0: governo federal de até 5 salários mínimos, ou seja, R$ 8.105. É uma nova modalidade do Desenrola, o Desenrola MEI Pequeno Valor. Quem aderir paga uma entrada correspondente a 5% da dívida sem desconto. O valor restante tem desconto de 50% e pode ser pago em até 55 parcelas mensais. Mariana Correia, coordenadora geral da Dívida Ativa da União e do Fundo de Garantia do Tempo de Serviço, explica que a nova modalidade deve alcançar mais de 3 milhões de pessoas.
1: A gente focou nesse universo, parece pequeno, né? Mas que representam 3,6 milhões de microempreendedores individuais que possuem essas dívidas e que agora vão ter a chance de retomar suas atividades sem pendências perante a Procuradoria da Fazenda.
0: Além da criação da nova modalidade, o governo prorrogou o prazo do Desenrola MEI já existente. A modalidade que atende microempreendedores com dívidas de até R$ 20 mil junto à União fica disponível até 29 de janeiro de 2027. Nesse caso, podem ser abatidos todos os valores de juros, multas e encargos. Com isso, o valor do débito pode ser reduzido em até 70%. A coordenadora da dívida ativa, Mariana Correia, destaca que as adesões a esses planos de negociação podem ser feitas pela internet.
1: O procedimento é 100% online, via Regularize. O contribuinte consegue entrar lá dentro, consultar a sua dívida, simular os descontos máximos aplicáveis àquela dívida, verificar se ele tem condições de aderir àquele acordo e concluir aquela negociação 100% digital em coisas de minutos.
0: O endereço para aderir às modalidades do Desenrola MEI é www.regularize.pgfn.gov.br. Reportagem Gabriela Noronha.
2: Vítimas de violência doméstica que forem afastadas do trabalho por medida protetiva terão a renda garantida.
3: A medida terá validade por até 6 meses e garante também o pagamento a mulheres sem vínculo previdenciário.
2: O governo federal seguiu o parecer da Advocacia Geral da União após o entendimento do Supremo Tribunal Federal sobre a Lei Maria da Penha.
4: O parecer da Advocacia Geral da União garante a mulheres vítimas de violência doméstica o afastamento remunerado do trabalho por até 6 meses, desde que determinado pela Justiça como medida protetiva. Esse afastamento já era previsto na Lei Maria da Penha, mas a norma não especificava quem pagaria o salário da trabalhadora nesse período. A incerteza sobre o recebimento da remuneração fazia com que muitas mulheres tivessem de optar entre a segurança e o próprio sustento, como destaca a ministra substituta das mulheres, Eutália Naves.
5: Um passo muito importante para que nenhuma mulher precise escolher entre proteger a própria vida e garantir a sua sobrevivência econômica e muitas vezes também da sua família.
4: O parecer da AGU segue entendimento do Supremo Tribunal Federal, que em junho esclareceu que o empregador é responsável pelo pagamento dos 15 primeiros dias de afastamento e o Instituto Nacional do Seguro Social, INSS, pelo restante do período. Nos casos em que a mulher é contribuinte individual, facultativa ou seguradora especial, o INSS vai pagar o benefício integralmente. Já para as mulheres que não são seguradas da Previdência, o pagamento terá natureza assistencial. A presidente do INSS, Ana Cristina Viana Silveira, destaca que bastará a decisão judicial para que o Instituto faça o pagamento.
6: O INSS tem a responsabilidade de assegurar que esse direito chegue a essas mulheres com agilidade, respeito e sensibilidade, especialmente para mulheres que enfrentam a violência doméstica.
4: Após a publicação do parecer da AGU, o Ministério da Previdência Social e o INSS terão até 15 dias para regulamentar o pagamento. As dúvidas podem ser tiradas pelo Disque 135 do INSS ou pela Central de Atendimento à Mulher, o Ligue 180. Reportagem Luana Karen.
3: E quando o assunto é proteção e garantia de direitos da mulher, o dinheiro que chega todo mês também faz diferença.
2: E por isso que o Pix Pensão foi criado, para facilitar o pagamento e o recebimento da pensão de um jeito mais simples e seguro.
3: Vamos entender mais sobre a medida que começa a valer no ano que vem.
7: O Pix Pensão entrará em vigor em julho do ano que vem. A medida altera o Código de Processo Civil para permitir o pagamento de pensão alimentícia de forma automática, via Pix, conforme decisão judicial.

0: hoje. 90% dos pedidos de execução de alimentos não são constantes, então a gente entende que o Pix Pensão vai facilitar aí não só a tramitação judicial, mas a tramitação bancária também.
1: As mães ou responsáveis legais que detenham a guarda de crianças e adolescentes beneficiários de pensão alimentícia poderão solicitar o Pix Pensão a qualquer momento do cumprimento da sentença. Para isso, será preciso procurar um advogado ou defensor público, acessar o processo judicial onde a pensão foi definida e pedir o Pix automático. O interessado precisa informar nos autos os dados bancários, agência, conta e chave Pix cadastrada, tanto de quem recebe quanto de quem deve pagar. E só então o juiz vai expedir a ordem eletrônica para que o sistema bancário agende o pagamento, como explica o advogado especialista em direito de família, Marcelo Lucena.
2: Então, uma parte devedora, independente de sua vontade, ela vai receber uma ordem judicial em sua instituição financeira e naquela data que o juiz determinar ou no acordo que foi feito e homologado pelo judiciário, naquela data fixa, será cadastrada uma ordem judicial para que se transfira de forma automática o valor referente à pensão pelo tempo que ficar determinado.
1: Por se tratar de decisão judicial, o Pix da pensão alimentícia só poderá ser cancelado ou alterado a partir de nova manifestação da Justiça. Reportagem Graziele Bezerra.
3: E a partir de hoje, o pagamento via Pix por aproximação pode ser feito para valores acima de R$500.
4: Para mudar esse limite, a pessoa deve procurar o banco onde realiza a transação e solicitar a nova quantia máxima que o cliente vai permitir.
3: Essa nova regra foi autorizada pelo Banco Central em junho e passa a vigorar a partir de hoje.
4: O Clube Esportivo fecha acordo para a ocupação de um patrimônio público.
3: É o Centro de Treinamento Rei Pelé, uma referência no cenário do futebol brasileiro.
4: Entenda o que representa para os dois lados o acordo assinado hoje em Brasília.
5: O Santos Futebol Clube negociou um acordo com a União para garantir a permanência no Centro de Treinamento Rei Pelé por 20 anos, renováveis por igual período. Por meio desse acordo, o clube ganha segurança jurídica sem que a área deixe de ser patrimônio público. Como disse a ministra da Gestão e da Inovação em Serviços Públicos, Esther Dueck.
6: A gente tem uma propriedade da União que vai ser preservada, vai ser cuidada. É um imóvel maior. É muito importante, muito valiosa. O patrimônio vai deixar de ser um motivo de litígio para cumprir sua função social.
5: O Centro de Treinamento Rei Pelé tem cerca de 40 mil metros quadrados e fica no bairro do Jabaquara, em Santos, São Paulo. O complexo foi inaugurado em outubro de 2005 e se tornou uma referência no cenário do futebol brasileiro profissional. As negociações foram conduzidas pela Advocacia Geral da União e, segundo o Jorge Messias, o advogado-geral, representam mais que uma transação econômica.
7: Nós entendemos que este patrimônio da União, ele tem um trabalho e um serviço que transcende a uma equação econômica. Nós estamos falando do valor imaterial que ele representa, não só para a sociedade santista, mas para toda a sociedade brasileira.
5: A partir do acordo, o Santos Futebol Clube assume uma série de compromissos relacionados a ações sociais, investimentos nas categorias de base e conservação da área. Reportagem Luciana Colares de Holanda.
3: Hoje é dia do idoso, uma data para lembrar que cuidar da saúde também é uma forma de garantir mais qualidade de vida e proteção na terceira idade.
4: E entre esses cuidados, a imunização tem um papel importante. Manter as vacinas em dia ajuda a prevenir doenças e complicações que podem ser mais graves em pessoas idosas.
8: Envelhecer com saúde também passa pela vacinação. Manter a caderneta em dia é uma das formas mais simples e eficazes de prevenir doenças graves, reduzir internações e garantir mais qualidade de vida. No Sistema Único de Saúde, pessoas com 60 anos ou mais têm acesso gratuito às vacinas previstas no Calendário Nacional de Vacinação. Em Brasília, a aposentada dona Gilmara Teixeira tem a caderneta de vacinação completa. Aos 70 anos, ela não esconde a preocupação de ficar livre das doenças.
9: A vacina em dia, a gente livra da doença. Não quero ficar doente. Eu sou com 70 anos e eu quero ter uma vida saudável.
8: O exemplo da dona Gilmara é a recomendação para todos os idosos.

0: Entre as principais vacinas estão a da gripe, aplicada todos os anos, o reforço contra a Covid-19 a cada 6 meses, além das vacinas contra hepatite B, tétano e difteria. Dependendo da situação de saúde, do histórico vacinal, também podem ser indicadas vacinas como a da febre amarela e a pneumocócica, que protege contra formas graves de pneumonia e meningite. A diretora substituta do Programa Nacional de Imunizações do Ministério da Saúde, Ana Catarina de Melo Araújo, explica a importância da vacinação para os idosos.
1: A criança e o idoso, ele é mais vulnerável. Então, às vezes, uma doença que na fase adulta ela não teria uma complicação tão importante, mas na fase do idoso ela pode complicar e até levar ao óbito ou deixar alguma sequela.
0: Com o avanço da idade, o organismo fica mais vulnerável às infecções. Por isso, manter a vacinação atualizada ajuda a evitar complicações, internações e até mortes provocadas por doenças que podem ser prevenidas. Para a dona Gilmara, do começo da reportagem, a vacina é proteção e vida longa.
2: Vacina salva vidas e muitas vidas. Vamos confiar. A ciência está aí para poder estudar e ensinar para a gente que a vacina é fundamental na nossa vida.
0: A recomendação é não esperar uma doença aparecer para procurar proteção. Atualizar a caderneta é simples. Basta procurar a unidade básica de saúde mais próxima, levando um documento de identificação e o cartão de vacinação. Mesmo quem perdeu a caderneta deve buscar a unidade para que os profissionais avaliem o histórico e indiquem quais vacinas ainda precisam ser aplicadas. Reportagem Pablo Mundim.
3: E idosos podem contribuir também para salvar vidas.
4: Novas regras autorizam que pessoas com 70 anos ou mais sejam doadoras de sangue.
3: O regulamento também reduziu o tempo de espera para que pessoas temporariamente impedidas possam voltar a doar.
4: A coordenadora geral de sangue e hemoderivados do Ministério da Saúde, Luciana Carlos, explicou pra gente essas mudanças. Acompanhe a entrevista. Coordenadora geral de sangue e hemoderivados do Ministério da Saúde, Luciana Carlos, é um prazer ter a senhora com a gente aqui na Voz do Brasil. Vamos falar então sobre essas mudanças nessa parte de doação de sangue que foram anunciadas recentemente. A doação de sangue passou a ter então novas regras para coleta, armazenamento, isso, transporte, não é isso? Entre essas isso mudanças está o prazo, por exemplo, para quem fez tatuagem, piercing, endoscopia. Explica pra gente então quais essas mudanças.
5: Bom, eu queria agradecer inicialmente, né, a oportunidade de estar conversando com o Brasil inteiro sobre isso. E, na verdade, essa atualização do regulamento técnico da hemoterapia no Brasil é uma coisa que a gente esperava há muito tempo. Está sendo muito bem recebido e saudado por toda a hemoterapia brasileira, porque a gente tinha algumas regras que datavam de 2014. Então, eram regras e normas que já estavam um pouco defasadas e distantes da necessidade de segurança dos serviços. Então, agora a gente tem realmente uma atualização desse regulamento técnico e isso faz com que a gente tenha mais segurança para doadores e pacientes, porque a gente, vamos dizer assim, a gente melhorou, né, a segurança desses regulamentos ou desses critérios que são aplicados, né, para que as pessoas possam ou não fazer a doação de sangue com segurança.
3: E por que foram feitas essas atualizações, então?
5: Existem várias tecnologias que surgiram, algumas situações epidemiológicas que mudaram, alguns critérios técnicos que antes a gente não tinha evidência da segurança e hoje a gente tem. Então, assim, são atualizações técnicas e científicas mesmo que surgem ao longo do tempo e que a gente vai precisando fazer a adequação. Infelizmente, teve um tempo muito longo e agora a gente conseguiu trazer essa adequação, que não está restrita apenas à doação de sangue ou aos critérios de doação. A gente também tem outras alterações de incorporação de tecnologias, uso, por exemplo, de ferramentas informatizadas dentro do serviço para atendimento ao doador. Então, várias oportunidades de atualização que foram feitas, né, e sempre voltadas para a segurança dos doadores, porque o que a gente precisa é que os doadores, as pessoas que podem doar, elas realmente façam a doação com segurança e tranquilidade e continuem saudáveis e até voltem a doar, né, como doadores regulares, e para a segurança também dos pacientes que vão receber esse sangue ou esses componentes que são produzidos a partir do sangue doado.
4: Agora, só para a gente deixar mais claro, né, eu cheguei a mencionar aí os prazos para quem fez tatuagem, piercing. A senhora pode dizer para a gente, então, quais são as principais mudanças, principalmente as que mais impactam os doadores?
5: É, uma das coisas que mudou e que a gente fica muito tranquilo e feliz com essa mudança é o tempo máximo de doação, então, a idade máxima para fazer a doação. A gente tem vários doadores regulares que chegavam a 70 anos e que não podiam mais doar por causa do corte que a gente tinha no regulamento anterior. Agora, essas pessoas, se saudáveis, avaliadas pelo médico do serviço, elas podem continuar fazendo a doação. A tatuagem, a gente tinha um tempo de inaptidão longo. Agora, a tatuagem feita em serviços regulamentados e fiscalizados pela Anvisa, o tempo é de 7 dias. E aquelas tatuagens que são feitas sem a gente saber como, o tempo é de 4 meses. Então, as endoscopias, que eram 6 meses, passaram a 4 meses. Então, assim, são muitas alterações que a gente incorporou ao texto, mas sempre garantindo que essa incorporação ou essa alteração não vai significar mais risco, nem para os doadores, nem para os pacientes. Então, a gente passa a ter pessoas que antes eram inaptas, agora podendo fazer a doação, e ampliando, né, também o número de potenciais doadores no país. Então, a gente espera que isso tenha uma repercussão muito boa. Principalmente essa questão da tatuagem, porque a gente tem hoje, a população mais jovem usa muito tá todo mundo se tatuando e lindos e maravilhosos, mas a gente então a gente perdia muito doador com isso, né? E agora não, agora a gente vai poder realmente, a partir até da melhoria dos serviços que fazem a tatuagem, né? A gente tem agora agulhas descartáveis, as tintas que são também alicotadas, então a gente tem segurança, e a partir dessa segurança na forma como a tatuagem é feita, a gente vai poder flexibilizar isso. Então, isso traz muitos doadores para os serviços.
3: Falando sobre a doação de sangue em si, por que a doação regular é tão importante para manter os estoques no país, e em que situações os estoques costumam ficar mais baixos ao longo do ano?
5: O doador regular, ele é importante porque ele é uma pessoa que já entendeu o processo como um todo, então ele já sabe o que é que acontece, ele já se compromete com a segurança do processo, está sensibilizado para ter as respostas corretas às perguntas que são feitas na triagem, ele já foi testado anteriormente, então a gente já tem várias informações desse doador, e ele é uma pessoa que já está comprometido com o sistema. Então, os homens podem doar até 4 vezes por ano, as mulheres 3 vezes por ano, e esse doador que volta, né, ele tanto é mais seguro, como ele já é uma forma da gente ter um número regular, né, de doações.
4: Muito bem, nós conversamos com Luciana Carlos, coordenadora geral de sangue e hemoderivados do Ministério da Saúde. Coordenadora, muito obrigada pela sua entrevista aqui à Voz do Brasil.
5: Nós que agradecemos. Obrigada.
3: A disputa mundial por minerais críticos usados na fabricação de baterias de celulares e carros elétricos já é uma realidade.
4: Mas a ciência brasileira está de olho em uma alternativa sustentável, a partir de uma matéria-prima que tem a cara do Nordeste do país, o coco.
3: Pesquisadores da Universidade Federal de Sergipe estão transformando os resíduos do fruto em uma peça-chave para uma nova geração de baterias.
4: Os detalhes dessa inovação você acompanha agora no quadro Ciência na Prática.
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7: Sergipe é um dos maiores produtores de coco do país. E depois de consumido, o fruto pode virar lixo. Mas essa realidade vem mudando graças a uma pesquisa realizada no estado. A casca e o pó residual do coco têm se tornado um material de alto valor tecnológico, conhecido como biocarvão.
8: Meu nome é Yara de Fátima Jimenez e eu sou do Departamento de Química da Universidade Federal de Sergipe. A produção produção e consumo de coco é muito importante aqui no estado, né? Então gera um grande volume de resíduos. E um dos produtos que podem ser obtidos são os materiais carbonáceos, ou conhecidos popularmente como os biocarvões. Que tipo de bioprodutos nós podemos obter? Em filtros, como absorventes, também como suportes para catalisadores. E uma das aplicações, né, que nos chamou a atenção são as aplicações em energia.
7: Atualmente, as baterias dependem do lítio, um mineral caro e que pode se tornar escasso no futuro. A solução encontrada pelos pesquisadores foi substituir o lítio pelo sódio, usando o biocarvão de coco para fazer a bateria funcionar.
8: O íon lítio, ele sofre oscilações de preço e disponibilidade no mercado mundial. E nesse contexto, o estado de Sergipe, ele tem reservas de potássio e de sódio. As baterias de íon sódio são biocarvões preparados a partir de biomassa a temperaturas altas.
7: A pesquisa ainda está sendo desenvolvida em laboratório, mas promete colocar o Brasil em um mercado promissor, criando uma alternativa viável e sustentável para o futuro da energia global.
8: A China, ela está privilegiando muito os tipos de pesquisas no desenvolvimento de baterias de íon sódio. Em escala ainda de laboratório, a gente conseguiria, entre 4 a 5 anos, ter uma linha de desenvolvimento até a otimização desse carbono.
7: Acompanhe a pesquisa na página da Universidade Federal de Sergipe. E esse foi o Ciência na Prática, com produção de Warby Calil e edição de Edinaldo Júnior. E nosso encontro com o Saber Científico volta na próxima semana. Até lá.
3: Instrumentos musicais, microfones e máquinas de costura agora podem ser importados sem o pagamento de imposto.
4: A importação desses produtos estava sujeita à alíquota de 18%.
3: No caso das máquinas de costura, a medida que já valia de forma provisória e com restrições de cotas, agora é definitiva.
4: A redução tarifária consta em resolução da Câmara de Comércio Exterior, que incorporou decisões do Mercosul.
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4: E agora com as notícias do Poder Judiciário e do Congresso Nacional. Boa noite.
3: Boa noite para você e até amanhã.
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10: STF envia conciliação do caso sobre a aplicação do Estatuto da Pessoa Idosa a contratos de planos de saúde.
11: Justiça do Trabalho vai fazer um mutirão de conciliação em processos que envolvem pessoas a partir dos 60 anos.
10: Tribunal Superior Eleitoral define relatores para recursos relacionados à apuração das eleições 2026.
11: Boa noite, eu sou Marcela Luiza.
10: E eu sou Walter Lima.
11: Em nota publicada nesta quinta-feira, a presidência do Supremo Tribunal Federal firmou o compromisso com a democracia e a liberdade de escolha de brasileiros e brasileiras em ambiente de paz.
10: O voto é a expressão máxima da cidadania, segundo o presidente do STF, ministro Edson Fachin, e a garantia de que a vontade popular define o futuro do Brasil. Na nota, o ministro ressaltou que isso só é possível graças ao empenho incansável da Justiça Eleitoral brasileira.
11: TSE define relatores para recursos relacionados à apuração das eleições 2026.
10: Os ministros ficarão responsáveis pela análise de processos relativos aos cargos de presidente e vice-presidente da República. Fábio Ruas.
12: O ministro Sebastião Reis Júnior vai ser o relator da apuração dos resultados eleitorais do Amazonas, Alagoas, São Paulo e Tocantins. A ministra Estela Aranha ficou com Minas Gerais, Mato Grosso, Espírito Santo e Mato Grosso do Sul. Já o ministro Floriano de Azevedo Marques será o responsável pelo Ceará, Sergipe, Maranhão e Goiás. Os processos de apuração dos votos dos estados do Rio de Janeiro, Paraná, Pará e Piauí ficarão sob a relatoria do ministro André Mendonça. O ministro Ricardo Villas-Boas Cueva vai atuar nos processos da Bahia, Pernambuco, Paraíba e Santa Catarina. E o ministro Dias Toffoli ficou com o Distrito Federal, Rio Grande do Sul, Rio Grande do Norte, Acre, Amapá, Roraima e Rondônia. A distribuição garante a organização e a celeridade dos trabalhos da Justiça Eleitoral durante a totalização dos votos.
11: O Supremo suspendeu o julgamento sobre a aplicação do Estatuto da Pessoa Idosa a contratos de planos de saúde firmados antes de 2004.
10: A discussão envolve reajustes das mensalidades em razão da idade.
11: O estatuto proíbe a cobrança de valores diferenciados em razão da idade. Com a lei entrou em vigor em 2004, o Supremo discute se essa proteção também se aplica aos contratos firmados antes dessa data, inclusive nos casos em que o beneficiário completou 60 anos após a entrada em vigor do estatuto.
10: A questão é discutida em dois processos diferentes, que começaram a ser julgados por composições distintas da corte. Na sessão de hoje, o ministro Dias Toffoli propôs o envio do caso ao Núcleo de Solução Consensual de Conflitos do Supremo para tentativa de conciliação. A sugestão foi acolhida pelo plenário.
11: Hoje, 1º de outubro, é o Dia Nacional e Internacional da Pessoa Idosa.
10: De olho na data, a Justiça do Trabalho vai fazer um mutirão de conciliação em processos que envolvem pessoas a partir dos 60 anos. Rocine Gomes.
13: É isso mesmo, a ação em todo o país será de 5 a 9 de outubro. Chamada Em Pauta a Melhor Idade, a iniciativa vai dar preferência aos processos de pessoas idosas. Para participar e adiantar a sua vida, basta procurar seu advogado, ir ao Tribunal Regional do Trabalho e pedir que o processo seja priorizado. É o seu processo em cima da pilha.
11: O STJ recebeu o primeiro recurso especial da história, autuado de acordo com os novos critérios da sistemática da relevância da questão federal.
10: O chamado filtro de relevância entrou em vigor em 3 de setembro. Fátima Uchoa.
14: Nesse novo sistema, só serão julgados pelo STJ casos com relevância econômica, política, social ou jurídica que ultrapassem os interesses das partes, além dos que já têm relevância presumida, como previsto na lei que regulamenta o filtro. O primeiro recurso com relatoria do ministro Herman Benjamin, da primeira turma, teve origem em execução fiscal ajuizada pelo Conselho Regional de Engenharia e Agronomia do Paraná para cobrar dívida decorrente de infração à lei que rege a categoria. Vale destacar que o STJ começou e deve concluir até 7 de outubro as primeiras sessões virtuais para analisar propostas de submissão de recursos especiais ao filtro da relevância.
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11: Uma boa noite.
10: E até amanhã.
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15: Eu sou Humberto Pinheiro e estes são os destaques de hoje do Jornal do Senado, que começa agora. Senado debate projetos para ampliar a inclusão e qualidade de vida dos idosos. CCJ analisa a criação da Universidade do Vale do Juruá, no Acre. Nova lei do seguro rural amplia a proteção de produtores contra grandes perdas. Boa noite. 1º de outubro é o Dia Nacional do Idoso, data dedicada à reflexão sobre os direitos e as condições de vida dos brasileiros com 60 anos ou mais. O Senado analisa projetos para ampliar a inclusão digital e incentivar a participação das pessoas idosas em atividades turísticas. Repórter Rodrigo Rezende.
16: Uma lei sancionada em 2006 determinou que 1º de outubro é o Dia Nacional do Idoso. Em 2003, três anos anos antes, o país ganhou seu primeiro conjunto de leis específicas para essa parcela da população, o Estatuto do Idoso, hoje denominado Estatuto da Pessoa Idosa, como destaca o senador Paulo Paim, do PT do Rio Grande do Sul.
17: O Estatuto garantiu algo fundamental, reconheceu a pessoa idosa como sujeito de direitos, com prioridade nas políticas públicas, proteção à saúde, à moradia, à previdência, ao trabalho, assistência social e, acima de tudo, à dignidade.
16: O Senado debate diversos projetos para melhorar a vida dos idosos brasileiros. Um deles, apresentado pela senadora Damaris Alves, do Republicanos do Distrito Federal, quer promover a acessibilidade, inclusão e segurança da pessoa idosa nos ambientes digitais. Já o senador astronauta Marcos Pontes, do PL de São Paulo, é relator na Comissão de Direitos Humanos de uma proposta que incentiva a participação dos idosos em atividades turísticas.
15: A Comissão de Constituição e Justiça analisa o projeto de lei que autoriza o Poder Executivo a criar a Universidade Federal do Vale do Juruá, UFVJ, com sede em Cruzeiro do Sul, no Acre. A proposta tem o objetivo de interiorizar a oferta de ensino superior público na Amazônia Ocidental e impulsionar o desenvolvimento científico e socioambiental da região. A reportagem é de Bruno Lourenço.
18: A proposta prevê a criação de uma fundação pública federal sediada em Cruzeiro do Sul, no oeste do Acre, com atuação em outras localidades do Vale do Juruá. O senador Hamilton Mourão, do Republicanos do Rio Grande do Sul, defendeu a importância de expandir o ensino superior público para além das capitais.
19: A interiorização do ensino superior público, especialmente em territórios com as peculiaridades socioambientais e os desafios logísticos do Vale do Juruá, é medida de inegável e urgente interesse público.
18: A Universidade Federal do Vale do Juruá deverá ter como foco suas vocações regionais e priorizar áreas como bioeconomia, agricultura familiar, biotecnologia, saúde e conservação ambiental.
15: O Brasil e os Estados Unidos anunciaram a criação de um grupo de trabalho para negociar o tarifaço. O objetivo é avaliar possíveis soluções e avançar nas negociações sobre um eventual acordo. No Congresso, aguarda análise uma MP que destina crédito subsidiado a exportadores e setores estratégicos. Repórter Pedro Pincer.
20: O governo norte-americano deve apresentar nas próximas semanas uma proposta para definir os assuntos das negociações. As conversas ocorrem enquanto os Estados Unidos mantêm sobretaxas sobre parte das exportações brasileiras. Em julho, foi anunciada uma tarifa adicional de 25% sobre determinados produtos brasileiros. No Congresso brasileiro, aguarda a instalação a comissão mista, que vai analisar a medida provisória que prevê R$18,5 bilhões em crédito subsidiado para exportadores e setores estratégicos. O presidente do Senado, Davi Alcolumbre, afirmou que o Legislativo está unido na defesa dos interesses nacionais.
21: Nós vamos defender a soberania nacional, vamos defender os empregos dos brasileiros e defender os empresários brasileiros que geram a riqueza para o Brasil, e tenho convicção também que esse processo tem que ser liderado pelo Poder Executivo. Buscar estreitar os laços e fazer as coisas acontecerem defendendo os brasileiros. O Parlamento está integralmente à disposição da defesa dos interesses do Brasil.
20: A partir de um documento que será enviado pelos Estados Unidos, o grupo de trabalho vai buscar um entendimento entre os dois países.
15: O Executivo sancionou uma lei aprovada no Senado que muda as regras do seguro rural para proteger produtores e seguradoras em caso de grandes perdas no campo. Repórter Patrícia Oliveira.
22: O dinheiro que o governo federal destina para ajudar o produtor a pagar o seguro rural não poderá ser bloqueado ou congelado durante a execução do orçamento. A nova lei também tira do papel o chamado Fundo Catástrofe, criado em 2010 para auxiliar as seguradoras a cobrirem prejuízos extraordinários na produção rural, como os causados pelas mudanças climáticas. A proposta que deu origem à lei é da senadora Tereza Cristina, do Progressistas de Mato Grosso do Sul.
23: O seguro rural, ele representa um instrumento essencial de gestão de risco, pois protege o produtor rural contra perdas decorrentes de eventos aleatórios e não controláveis.
22: A lei prevê ainda que os produtores que têm seguro terão prioridade nas linhas de crédito para prorrogar ou renegociar dívidas.
15: O plenário pode votar em breve um projeto que estabelece condições de trabalho específicas para mulheres com câncer de mama, incluindo aquelas em tratamento ou em período de remissão. A proposta autoriza a adoção de medidas para flexibilizar as condições de trabalho, como teletrabalho, redução da jornada, horários flexíveis e apoio psicossocial sem redução salarial. Além disso, institui o selo rosa para reconhecer empresas que adotarem práticas inclusivas e não discriminatórias. Durante a leitura do relatório na Comissão de Assuntos Sociais, o senador Flávio Arnes, do PSB do Paraná, ressaltou que o trabalho pode contribuir efetivamente para a saúde mental de quem enfrenta o câncer de mama.
0: É comprovado que se manter ocupado e produtivo representa um grande apoio psíquico aos pacientes de câncer ao obstar ou ao menos dificultar o advento de depressão que muitas vezes os acomete.
15: A Comissão de Constituição e Justiça do Senado pode votar o projeto de lei do senador Chico Rodrigues, do PSB de Roraima, que muda a contagem de prazos para manifestação da Fazenda Pública, do Ministério Público e da Defensoria Pública em processos de inventário. Pela proposta, os prazos passam a ser contados em dias corridos, incluindo sábados, domingos e feriados. Atualmente, a contagem é feita apenas em dias úteis. O relatório do senador Jorge Cajuru, do PSB de Goiás, recomenda a aprovação do projeto.
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15: Na hora de votar, além do celular, o eleitor precisa deixar outros equipamentos eletrônicos fora da cabine, como relógio inteligente e óculos com câmera. A proibição vale até para aparelhos desligados e foi reforçada pela Justiça Eleitoral para garantir o sigilo do voto. Repórter Marcela Cunha.
24: Não é só o celular que deve ficar fora da cabine de votação. Com o avanço de dispositivos cada vez menores e mais conectados, a Justiça Eleitoral detalhou as regras para impedir que novas tecnologias comprometam o sigilo do voto. A proibição também vale para máquinas fotográficas, filmadoras, relógios e pulseiras inteligentes, óculos conectados, fones de ouvido, câmeras corporais e microcâmeras. A medida busca evitar que equipamentos capazes de registrar ou transmitir informações sejam usados para revelar a escolha do eleitor. Também ajuda a combater a compra ou a coação de votos ao impedir a produção de uma prova da opção registrada na urna, como lembrou a senadora Damares Alves, do Republicanos do Distrito Federal.
25: A legislação é muito clara, o voto ele é secreto.
24: Quem se recusar a entregar o equipamento aos mesários não poderá votar até cumprir a orientação. O caso será registrado em ata e, se necessário, a força policial poderá ser acionada. Já equipamentos de acessibilidade e tecnologias assistivas continuam permitidos.
15: Com trabalhos técnicos de Eliseu Caires, o Jornal do Senado fica por aqui. Acompanhe agora as notícias da Câmara dos Deputados. Boa noite e até amanhã.
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27: Mulher que delatar violação de medida protetiva poderá ter escolta policial.
28: Deputados esclarecem a atuação do Ministério Público em pedido de pensão.
29: Escolas devem informar suspeita de trabalho infantil ao Conselho Tutelar.
30: Avança projeto que aumenta a punição para corridas ilegais em vias públicas.
31: Boa noite. A Comissão de Viação e Transportes aprovou penas mais rígidas para quem participar de corridas ilegais em vias públicas. A repórter Kate Nayane traz mais detalhes sobre o que agora será analisado pela Comissão de Constituição e Justiça.
32: O projeto de lei que aumenta as punições para os chamados rachas foi aprovado pela Comissão de Viação e Transportes da Câmara dos Deputados. Pela proposta, a multa pela prática de corridas ilegais em vias públicas passa de 2.934 para 4.402, além da suspensão do direito de dirigir e apreensão do veículo. O aumento do valor da multa também se aplica para quem promover ou participar de eventos que envolvam manobras perigosas, corridas ou disputas em vias públicas sem a permissão da autoridade de trânsito. O texto aprovado também agrava as penas. Caso a infração ocorra próximo de escolas, hospitais, locais de embarque e desembarque de passageiros, ruas estreitas ou onde exista grande concentração de pessoas, as penas passam de 3 a 6 anos para reclusão, de 4 a 8 anos em caso de lesão corporal grave e de 6 a 12 anos em caso de morte. O relator da proposta, deputado Hugo Leal, do PSD do Rio de Janeiro, defende que infrações como estas não devem ser tratadas como acidentes.
3: Inclusive, no caso de lesão corporal ou morte, aí sim, responsabilidade por homicídio. Homicídio, essa é nossa principal mudança, principal alteração, é que quando uma prática ilegal dessa natureza, o resultado dela é o homicídio, nós temos que tratar esse indivíduo como um homicida, não como um acidente de trânsito.
32: Em seguida, o projeto de lei que aumenta as punições para quem pratica corridas ilegais em vias públicas será analisado pela Comissão de Constituição e Justiça. Da Rádio Câmara de Brasília, Kate Nayane.
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1: Economia.
6: Afonso Mota, do PDT do Rio Grande do Sul, destaca a importância da lei que reduz as alíquotas do PIS/PASEP e da COFINS para a indústria química e petroquímica. O deputado ressalta que o setor recolhe aproximadamente 40 bilhões de reais por ano em impostos.
7: Afonso Mota avalia que a redução dos tributos tem fortalecido uma atividade estratégica para a economia brasileira diante da concorrência internacional. O parlamentar reitera que a medida cria condições para que o setor continue contribuindo para o desenvolvimento do país.
6: Marcos Aurélio Sampaio, do MDB do Piauí, defende o projeto que acaba com a cobrança pelo uso da rede de distribuição de energia elétrica para microgeradores de energia solar. O texto garante isenção permanente aos consumidores que injetam energia excedente na rede.
7: A proposta estende a isenção a todos os usuários de fontes renováveis, independentemente da data de adesão. No entendimento de Marcos Aurélio Sampaio, a medida garante segurança jurídica e incentiva a democratização da energia limpa.
1: Agricultura.
6: O projeto de Renilson e Nicodemos, do MDB do Pará, estabelece um período de paralisação temporária na colheita do açaí e cria um seguro para os extrativistas do fruto. A ideia é pagar aos trabalhadores um salário mínimo por até 4 meses no ano para permitir a regeneração natural das palmeiras.
7: Na visão de Renilson e Nicodemos, a medida garante a sustentabilidade ambiental e assegura a renda às famílias extrativistas no período de entre-safra. A proposta prevê ainda ações para diminuir os acidentes de trabalho na subida dos açaizeiros e modernizar as técnicas de manejo.
1: Relações Exteriores.
6: Felipe Martins, do PL Tocantinense, apoia a criação da Frente Parlamentar Mista pela Integração Continental e Desenvolvimento Sul-Americano. O objetivo do colegiado é elaborar iniciativas de conexão produtiva, digital e institucional entre os países do continente.
7: De acordo com Felipe Martins, o grupo vai articular com governos estaduais, municipais e a sociedade civil para ampliar o protagonismo do Brasil na América do Sul, promovendo o intercâmbio tecnológico e o crescimento socioeconômico.
1: Segurança Pública.
6: A Comissão de Segurança Pública aprovou uma escolta policial para mulheres vítimas de descumprimento de medida protetiva. O repórter Luiz Cláudio Canuto explica a questão.
8: A Comissão de Segurança Pública e Combate ao Crime Organizado aprovou o projeto que prevê escolta policial para mulheres que denunciarem descumprimento de medida protetiva. Pela proposta, a escolta deveria ser concedida quando houvesse risco à integridade física. A proposta muda a Lei Maria da Penha e também a lei que disciplina a proteção de vítimas e testemunhas ameaçadas. O colegiado aprovou a versão da relatora, deputada delegada Ione, do Avante de Minas Gerais. Segundo ela, o objetivo é fortalecer a proteção das vítimas no momento em que procuram as autoridades para comunicar que o agressor desrespeitou a decisão judicial. O texto aprovado amplia o alcance da proposta original e incorpora a proteção da escolta a um conjunto mais amplo de medidas protetivas na Lei Maria da Penha. A proposta original da deputada Rogéria Santos, do Republicanos da Bahia, previa a obrigatoriedade de escolta policial para a mulher que comparecesse à delegacia para denunciar o descumprimento de medida protetiva de urgência. Pelo texto aprovado, a adoção de escolta policial deixa de ser uma medida automática e passa a depender de avaliação técnica do risco enfrentado pela vítima. Entre os critérios poderiam ser considerados o histórico de violência praticada pelo agressor, a gravidade das ameaças e a possibilidade de novas agressões. Segundo o Conselho Nacional de Justiça, a cada 45 segundos, uma mulher recebe a proteção judicial. O projeto tramita em caráter conclusivo e aguarda indicação de relator na Comissão de Defesa dos Direitos da Mulher. Em seguida, passará pela Comissão de Constituição e Justiça. Da Rádio Câmara de Brasília, Luiz Cláudio Canuto.
9: Franciane Baier, do Republicanos do Rio Grande do Sul, apoia projeto que destina 30% da arrecadação de apostas de cota fixa ao Fundo Nacional de Segurança Pública. A proposta também reserva, no mínimo, 30% do fundo para o combate à violência contra a mulher.
10: Franciane Baier informa que os recursos vão financiar ações como monitoramento eletrônico de agressores, patrulhas especializadas e casas de acolhimento. Para a deputada, a medida garante orçamento contínuo para interromper os ciclos de agressão às mulheres.
9: Projeto de lei quer proibir a nomeação ou contratação de pessoas condenadas por crimes sexuais contra crianças e adolescentes para cargos ou funções públicas. De autoria de Júnior Lourenço, do MDB do Maranhão, a medida valeria para órgãos públicos, empresas estatais e contratos de prestação de serviços.
10: A proposta determina ainda que a proibição só será aplicada após condenações definitivas. De acordo com Júnior Lourenço, a iniciativa reforça a proteção de crianças e adolescentes e a integridade da administração pública.
9: Misael Varela, do PSD de Minas Gerais, apoia a proposta de emenda à Constituição que reduz a maioridade penal de 18 para 16 anos. A mudança visa punir, com mais rigor, menores envolvidos em crimes hediondos e em casos de violência extrema contra pessoas e animais.
10: Misael Varela pondera que a responsabilização penal vai depender de laudo técnico que comprove a capacidade do jovem de entender a gravidade do ato. Para o deputado, a proposta evita a impunidade em casos de extrema violência.
9: Exigir vídeo monitoramento e punir a omissão de casos de agressão contra crianças e adolescentes em creches e escolas é a proposta de delegado Bruno Lima, do Podemos de São Paulo. O texto ainda impõe pena para os dirigentes que deixarem de notificar casos suspeitos.
10: Delegado Bruno Lima argumenta que crianças pequenas muitas vezes não conseguem relatar abusos, o que exige provas objetivas. O parlamentar pondera que as câmeras devem ficar restritas às áreas comuns, prevendo penas mais duras para maus tratos em creches.
9: André Fernandes, do PL do Ceará, apresentou o projeto que determina a queima completa como único método para destruir entorpecentes apreendidos e plantações ilícitas. Pela proposta, a destruição deve ser gravada em vídeo com registro de geolocalização.
10: Na avaliação de André Fernandes, métodos atuais como enterramento não garantem a destruição total dos materiais apreendidos. Para o deputado, a incineração evita que drogas e lavouras voltem ao mercado ilegal por falhas no descarte policial.
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1: Justiça.
7: Os deputados aprovaram um projeto que esclarece a atuação do Ministério Público em pedido de pensão alimentícia. A repórter Paula Bittar explica os detalhes.
0: A Comissão de Constituição e Justiça da Câmara aprovou uma proposta que inclui no Estatuto da Criança e do Adolescente uma regra autorizando o Ministério Público a pedir judicialmente pensão alimentícia em favor de crianças e adolescentes. Pela proposta, isso poderá ocorrer mesmo que os pais continuem exercendo seus direitos e deveres legais em relação ao filho, que a criança ou adolescente não esteja em situação de risco e que exista defensoria pública na comarca. O objetivo é transformar em texto legal um entendimento que já é adotado pelo Superior Tribunal de Justiça. A relatora na CCJ, deputada Maria Arraes, do PSB de Pernambuco, destacou que a proposta não traz uma inovação substancial, mas confere maior precisão ao texto legal ao incorporar orientação jurisprudencial já consolidada, promovendo segurança jurídica, uniformidade interpretativa e previsibilidade na atuação dos órgãos responsáveis pela tutela dos direitos infanto-juvenis. De acordo com o Estatuto da Criança e do Adolescente, o Ministério Público pode promover ações de alimentos em favor de crianças e adolescentes, mas a lei não explicita que essa atuação independe da situação familiar da criança ou adolescente, da existência de situação de risco ou da disponibilidade da Defensoria Pública. A autora do projeto, deputada Laura Carneiro, do PSD do Rio de Janeiro, explicou que parte da doutrina tem uma visão distorcida sobre o tema e seu objetivo foi deixar a regra bem clara.
2: O Ministério Público precisa poder pedir alimentos quando eles são de interesse do menor, quando as crianças estão em vulnerabilidade, quando as crianças precisam dessa ajuda do Estado. Na prática, o que a gente faz é colocar agilidade numa rede de proteção que é muito importante para as crianças. Porque a gente sabe que a justiça tem o seu próprio tempo, ela demora, mas a fome, essa não tem tempo.
0: A proposta, que inclui no Estatuto da Criança e do Adolescente uma regra autorizando o Ministério Público a pedir judicialmente pensão alimentícia em favor de crianças e adolescentes, pode seguir agora para a análise do Senado, a menos que haja recurso para votação antes pelo plenário da Câmara. Da Rádio Câmara de Brasília, Paula Bittar.
1: Ciência e tecnologia.
12: Aliel Machado, do PV do Paraná, defende a regulação e o combate ao abuso de poder de grandes empresas de tecnologia. Ele explica que a ideia é permitir que o governo federal imponha regras de transparência e evite privilégios para produtos das próprias plataformas.
7: Aliel Machado argumenta que o mercado digital exige uma área especial dentro do Conselho Administrativo de Defesa Econômica para proteger o direito do consumidor. Ele ressalta que as regras devem focar apenas nas chamadas Big Techs, garantindo mais espaço para pequenos concorrentes.
12: Doutor Ismael Alexandrino, do PSD de Goiás, quer estabelecer diretrizes mais rigorosas para a classificação indicativa de desenhos e animações digitais. A proposta obriga emissoras e serviços de streaming a barrar produções com cenas de violência, humilhação ou duplo sentido.
7: Doutor Ismael Alexandrino lembra que o uso indiscriminado de telas por bebês e crianças pequenas traz prejuízos ao desenvolvimento cognitivo e emocional. Ele defende que as plataformas de vídeo auditem seus catálogos sob pena de multas milionárias e suspensão da empresa.
12: Pastor Eurico, do PSDB de Pernambuco, cobra do governo explicações sobre denúncias de interferência na eleição do Conselho Regional dos Técnicos Industriais da Terceira Região. Ele quer saber se o Ministério da Ciência, Tecnologia e Inovação apoiou uma das chapas concorrentes em Pernambuco e na Paraíba.
7: Pastor Eurico pede detalhes sobre agendas, manifestações públicas e uso de recursos do Ministério em favor de candidatos. Segundo o parlamentar, denúncias apontam quebra dos princípios da impessoalidade, neutralidade, além de possível abuso de poder político.
5: direitos humanos.
13: Comissão aprova projeto que obriga as escolas a comunicarem suspeitas de trabalho infantil ao Conselho Tutelar. A reportagem é de Agui Pontes.
14: A Câmara dos Deputados debate fazer com que as escolas sejam obrigadas a comunicar ao Conselho Tutelar suspeitas de trabalho infantil. A proposta, apresentada pelo deputado Amon Mandel, do Republicanos do Amazonas, insere a mudança no Estatuto da Criança e do Adolescente. Segundo a proposta, já aprovada pela Comissão de Educação, a suspeita ou comprovação da prática de trabalho infantil precisa ser apontada pela instituição de ensino, especialmente se envolver uma criança de até 12 anos. A Constituição já prevê o contato da escola com o Conselho Tutelar, em caso de maus tratos ou faltas excessivas e injustificadas à escola. Segundo a relatora na comissão, deputada Franciane Baier, do Republicanos do Rio Grande do Sul, a escola é estratégica para dar esse primeiro alerta.
16: A escola é muitas vezes o primeiro lugar onde os sinais de exploração aparecem. E ao tornar essa obrigação expressa na lei, damos mais agilidade para que o Conselho Tutelar seja acionado e as medidas de proteção sejam tomadas o quanto antes.
14: A Constituição proíbe o trabalho para menores de 16 anos, salvo na condição de aprendiz, que o jovem pode desempenhar a partir dos 14 anos. Segundo um estudo recente do Fórum Nacional de Prevenção e Erradicação do Trabalho Infantil, 1.650.000 crianças e adolescentes estão tendo sua força de trabalho explorada no Brasil. A proposta que prevê a denúncia do trabalho infantil pelas escolas ao Conselho Tutelar será analisada pela Comissão de Previdência, Assistência Social, Infância, Adolescência e Família. Da Rádio Câmara de Brasília, Agui Pontes.
31: Márcio Alvino, do PL de São Paulo, enaltece o trabalho da APAI, Associação de Pais e Amigos.
17: 10 horas. Boa noite.
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20: Em um estudo conduzido na Faculdade São Leopoldo Mandic e publicado em um dos principais periódicos da odontologia, chamado Journal of Dental Research, pesquisadores avaliaram o impacto que o desajuste oclusal, ou seja, quando os dentes de um lado da boca se tocam antes dos dentes do lado contrário, promove na articulação temporomandibular e na percepção de dor pelo cérebro. A etiologia das disfunções temporomandibulares é muito complexa, envolvendo fatores neuromusculares, biomecânicos, neurobiológicos e biopsicológicos sociais. Dentre estas, múltiplas variáveis são atribuídas à disfunção temporomandibular, mas o papel da oclusão dentária é considerado um dos temas mais controversos na literatura científica. Este estudo revelou que o desajuste oclusal foi capaz de induzir uma resposta inflamatória persistente na articulação temporomandibular, no entanto, sem causar dor espontânea na região. Além disso, a presença desse desajuste oclusal estimulou o aumento da atividade neuronal relacionada à sensação dolorosa, podendo desenvolver um quadro de dor crônica. Um viva a saúde e o progresso da humanidade.
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31: Noite em sintonia, hoje primeiro dia de um novo mês. Seja bem-vindo, outubro, que esse mês seja um mês acolhedor, vitorioso e cheio de muitas realizações. E claro que este mês nos traga boas novas, lindas e leves notícias, hein? Vamos por aqui até a meia-noite. Mônica Braga te fazendo companhia e abrimos o programa com Ed Sheeran, Candle in the Wind.

0: Graham Colton com Best Days e também o som de Garrett Gates com Anyone of Us. Quanta qualidade, quanta música. É a sua preferida, sempre ao seu lado.
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0: Noite em sintonia, seguimos aqui na rádio dos melhores ouvintes. Ótima noite para você. Mais músicas pintando. Hayley Stansfield com I Love Yous. Bom demais contar com a sua audiência.

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2: A rádio dos melhores ouvintes, as melhores músicas na melhor companhia. Eu sou Mônica Braga e sigo com você até a meia-noite. Adele, abrindo mais uma hora com Someone Like You.

0: Brian McKnight com One Last Cry e também Bruno Mars, When I Was Your Man. Tá curtindo, né? Tudo que importa toca aqui na Conect FM.
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3: Conecta FM, a rádio dos melhores ouvintes. Que gostoso te fazer companhia, fechando esta quinta-feira sempre ao som das melhores. Kenel City chegando com Fix You.

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2: Está no ar o Especial Connected. Hoje, uma homenagem à força, à autenticidade e à emoção em forma de música. Ela é dona de uma das vozes mais potentes da sua geração, com uma carreira marcada por coragem, acrobacias e muita verdade. Hoje, o Conecta celebra a trajetória de Alexia Beth Moore Hart, ou simplesmente Pink. E comigo, mais uma vez na apresentação, Arthur Carvalho. Oi, Arthur.
3: Mônica, Pink é uma daquelas artistas que nasceram para desafiar o comum. Nascida em 8 de setembro de 1979, em Doylestown, na Pensilvânia, ela cresceu entre a sensibilidade da mãe, enfermeira, e o espírito rebelde do pai, veterano de guerra. Desde cedo, aprendeu que a vida podia ser intensa e canalizou isso em música, poesia e também em atitude.
2: A adolescência foi cheia de altos e baixos. Pink enfrentou crises, rebeldia e até problemas de saúde provocados por vícios e inseguranças. Mas a arte foi a sua salvação. Aos 15 anos, ela já cantava em bares e clubes da Filadélfia e foi descoberta por um produtor que a levou ao grupo feminino Choice. Pouco depois, o talento dela saltou aos olhos do empresário que lhe ofereceu um contrato solo. Nascia ali o primeiro passo da estrela que o mundo conheceria como Pink.
3: O primeiro álbum, Can't Take Me Home, lançado em 2000, trouxe um R&B moderno e foi dele que veio o primeiro sucesso, There You Go.
2: Mas foi em 2001 que o mundo realmente parou para ouvir. O álbum Misunderstood marcou a transformação definitiva da artista. Pink se afastou do pop produzido em série e mergulhou no rock, com letras sinceras sobre suas dores e sobre suas lutas. Nasceram hits como Don't Let Me Get Me, Just Like a Pill e, claro, Get the Party Started, uma explosão que colocou seu nome entre os grandes

0: Esse álbum vendeu mais de 13 milhões de cópias no mundo todo. Mas mais do que o sucesso comercial, foi o ponto em que Pink passou a se expressar com liberdade total. A partir daí, ela não seria só uma cantora, mas uma artista com propósito.
1: E a vida pessoal também ganhava espaço. Pink conheceu o piloto de motocross, Kerry Hart, em 2001, e entre idas e vindas, eles se casaram em 2006. Um relacionamento verdadeiro, cheio de altos e baixos, mas sempre marcado por amor e cumplicidade. Dessa união, nasceram os filhos Willow Sage e Jamerson Moon, que até hoje são parte fundamental da vida e da arte da cantora. Pink

E aí veio o momento de ouro. Em 2008, o álbum Fun House trouxe um dos maiores sucessos da carreira. So What?

0: Nesta fase, ela também se tornou uma das performers mais incríveis do planeta. Acrobacias, números aéreos, apresentações de tirar o fôlego. Pink transformou seus shows em espetáculos de resistência e muita emoção. E com o passar dos anos, seguiu construindo um repertório de hits e mensagens inspiradoras.
1: Em 2010, ela lançou Raise Your Glass, com sucesso de crítica e público, sendo aclamada pela maioria dos críticos musicais e descrita como um hino de festa, alcançando o top 10 em vários países, incluindo os Estados Unidos. Você confere agora. Raise Your Glass.

E pouco depois veio Perfect, uma das músicas mais emocionais da carreira. A música segue os passos de Raise Your Glass em termos de conteúdo lírico e temas, incentivando as pessoas a aceitar uns aos outros para suas verdadeiras identidades. Pink afirmou que a principal inspiração por trás da faixa é o marido, Carrie Hart.

0: E esse lado humano sempre andou junto com o ativismo. Pink é feminista, defende os direitos de LGBTQIA+, e é embaixadora da Unicef e participa de campanhas contra a fome, contra a pobreza e a exploração infantil.
1: Em 2012, o álbum Truth About Love consolidou de vez a fase madura de Pink. Foi desse disco que vieram canções marcantes como Try e Just Give Me a Reason. Essa última em parceria com Nate Rose, do Fan.
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1: 2 anos depois, Pink se aventurou no folk com o projeto You Plus Me, ao lado de Dallas Green. Mas em 2017, voltou ao pop com força total no álbum Beautiful Trum, que rendeu músicas como What About Us, uma canção de protesto, questionando injustiças sociais e políticas e reafirmando seu papel de artista consciente e engajada.

E não parou por aí. Ela também emprestou sua voz para trilhas de cinema, como Just Like Fire, do filme Alice Através do Espelho, e A Million Dreams, da trilha de O Rei do Show.

Em 2019, Pink lançou Hurts to Be Woman e continuou colecionando prêmios: Grammy, Brit Awards, Billboard Icon Awards e uma estrela na calçada da fama. E em 2023, veio o álbum Trust Fall, com música como Walk Me Home, onde ela fala sobre amor, esperança e a busca por equilíbrio num mundo cada vez mais caótico.

0: Além da música, Pink usa sua visibilidade para causas ambientais, direito dos animais e igualdade de gênero. Já participou de campanhas da PETA, lutou contra o uso de peles, criticou caçadas e doou para instituições de proteção animal. Ela sempre deixa claro: fama só tem valor se puder gerar impacto positivo.
1: E é exatamente isso que faz dela uma artista tão admirada. Pink nunca tentou se encaixar. Ela sempre foi ela mesma, autêntica, humana, intensa, e por isso conquistou respeito dentro e fora dos palcos.

0: Hoje, mais de duas décadas depois do início da carreira, Pink continua voando alto, literalmente. Suas apresentações aéreas se tornaram símbolo de liberdade e sua música segue inspirando quem busca coragem para ser diferente.
1: Pink é a prova viva de que ser verdadeiro é o maior ato de rebeldia. Uma mulher que transformou dor em arte e arte em força.
0: E é com essa energia que a gente encerra o especial Conecta de hoje. Até a próxima. Tchau, Mônica. Tchau, gente.
1: Até o próximo programa, Arthur. E lembre-se, ser imperfeito é o que te torna único.

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2: Olá, estamos chegando, madrugada Conecta desta sexta-feira. É mais uma sexta-feira, mais um final de semana que se aproxima, início de um novo mês. E por aqui, até às 7 da manhã, tem Mônica Braga te fazendo companhia com tudo o que você ama ouvir. Começamos bem a programação de hoje com Kenny Long's Make Me Healthy Way, do filme Falcão, o Campeão dos Campeões. Bom demais ter você aqui.

quanta música, né? The Bard com Who's Holding Donna Now. Na sequência tem Spandau Ballet com True. Quanta qualidade, as melhores músicas, um verdadeiro show no seu dial.

0: E agora você que está ouvindo uma boa música, também confere informação. Faça valer uma nova regra para o Pix por aproximação. O Banco Central retirou o limite específico de R$500 por transação e agora o cliente poderá pedir ao banco aumento ou a redução do valor máximo para esse tipo de pagamento. Na prática, isso permite pagamentos acima de R$500, desde que o valor esteja dentro do limite definido para a conta. O ajuste deve ser feito pelo aplicativo do banco e as regras de segurança do Pix continuam valendo. A orientação é conferir o valor e os dados da cobrança antes de aproximar o celular da maquininha e acompanhar as transações. Daqui a pouco eu volto.
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2: Conecta FM, 1 hora e 32 minutos.

0: Música boa de verdade para quem aprecia o melhor. Culture Club com Love is Love e Luther Vandross com Mariah Carey e Andrew's Love. Fechando a primeira hora de hoje. E aí, gostou? Por aqui tem muito mais. Até às 7 horas da manhã é música de qualidade para você. O mundo passa pela Connect FM.
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0: Trilha sonora da sua vida, excelente madrugada. Conecta FM abrindo mais uma hora e o som de George Benson, In Your Eyes, abre o bloco nesta super madrugada.

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Starship, Sarah, Stephen Bishop chegando com It Might Be You.

0: E agora você que está ouvindo uma boa música também confere informação. A onça-pintada guardião, que vive no zoológico do Centro de Instrução de Guerra na Selva, em Manaus, entrou para o Guinness World Records como a mais velha do mundo em cativeiro. O recorde foi reconhecido em junho, quando o felino completou 25 anos e 90 dias. A espécie vive em média até 13 anos na natureza e cerca de 20 anos em cativeiro. E por isso a idade do felino chama ainda mais atenção. Guardião vive no zoológico desde 2007. E para manter a saúde do animal, a equipe adaptou a rotina à idade avançada, com alimentação especial e suplementação para as articulações. Mesmo assim, ele continua bem ativo e é considerado saudável. Daqui a pouco eu trago mais notícias.
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2: 2 horas e 34 minutos.

tá gostando, né? É qualidade, aqui é diferença e a música. Kelly Clarkson, Because of You, e ainda Genesis com Into the Deep. Aumenta o volume, por aqui tem muito mais.

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1: 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Você curtindo as melhores músicas nesta super madrugada de sexta-feira, 2 de outubro de 2026. Whitney Houston abrindo mais um bloco.

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James Blunt, Carry Home, agora tem Earth, Wind and Fire com Code to Be Right.

0: agora você que está ouvindo uma boa música também confere informação. O WhatsApp vai ampliar os recursos de controle para pais e responsáveis de adolescentes. A Meta, que é dona do aplicativo, anunciou novas configurações que permitem escolher quem pode ver a foto do perfil do jovem e quem pode adicioná-lo a grupos. Os responsáveis também vão receber avisos quando o adolescente entrar ou sair de um grupo e poderão definir o nível de acesso aos recursos de inteligência artificial. As mudanças só poderão ser feitas com uma senha criada pelo responsável. Mas, mesmo com os novos controles, as conversas e ligações continuam privadas e protegidas por criptografia de ponta a ponta. Você acompanha mais notícias durante a programação da Conecta FM nas nossas redes sociais.
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2: 3 horas e 36 minutos.

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Só as melhores pra você, hein? Peter Frampton com Baby Love Your Way e ainda Paul McCartney, It's Okay If You Call Your Mine. 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
1: 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Michael Jackson, Bill.

0: David Sigerson, I'll Never Fall in Love. Demi Rice, The Blurs Dowager é mais uma aqui no seu rádio.
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0: E a partir de agora você acompanha as notícias do Madrugada Conecta. O Ministério do Trabalho e Emprego informou que a partir de novembro, os cartões de Vale Refeição e Vale Alimentação passarão a ser aceitos em todas as maquininhas. A medida faz parte das novas regras que começaram a vigorar em fevereiro deste ano e afetam mais de 22 milhões de trabalhadores. A mudança foi instituída por decreto que regulamentou o Programa de Alimentação do Trabalhador em novembro de 2025, que trata-se da transição para que o sistema de cartões de Vale Refeição e Alimentação permita que todos sejam aceitos em diferentes maquininhas. A previsão é que o sistema esteja integrado daqui a um mês. E já já eu trago outras informações.
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2: 4 horas e 33 minutos.

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Billy Preston, I'm Never Gonna Say Goodbye, e Brian Ferry com Slave to Love. Conecta FM, sempre com você.

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1: 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Para cada momento, uma música especial, e a madrugada merece as melhores. Madrugada Conecta até às 7 horas da manhã com Mônica Braga nesta super sexta-feira. Seguimos com BJ Thomas, Rock and Roll Lullaby.

curtindo Shania Twain com From This Moment On. Rita College chegando com We Are All Alone. É música boa de verdade, é Conecta FM.

0: E a partir de agora você acompanha as notícias do Madrugada Conecta. O Pix por aproximação passa a ter novas regras a partir desta quinta-feira. O Banco Central retirou o teto específico de R$500 por transação para essa modalidade de pagamento. Com a mudança, o cliente poderá pedir ao banco o aumento ou a redução dos limites aplicados às operações, que continuarão sujeitos às regras de segurança de cada conta. Na prática, o fim do teto de R$500 não significa que o usuário poderá fazer pagamentos de qualquer valor automaticamente. O limite continuará sendo determinado pelas configurações de segurança e pelos valores estabelecidos para cada cliente. E eu fico por aqui e mais informações você confere no Jornal Manhã Conecta.
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2: 5:34.

0: E a partir de agora você acompanha as notícias do Madrugada Conecta. O Pix por aproximação passa a ter novas regras a partir desta quinta-feira. O Banco Central retirou o teto específico de R$500 por transação para essa modalidade de pagamento. Com a mudança, o cliente poderá pedir ao banco aumento ou redução dos limites aplicados às operações, que continuarão sujeitos às regras de segurança de cada conta. Na prática, o fim do teto de R$500 não significa que o usuário poderá fazer pagamentos de qualquer valor automaticamente. O limite continuará sendo determinado pelas configurações de segurança e pelos valores estabelecidos para cada cliente. E eu fico por aqui e mais informações você confere no jornal Manhã Conecta.
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2: 5:43.

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0: Agora são 6 em ponto.
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5: Conecta FM, bom dia, sextou, você já acorda bem animado, hein? Final de semana chegando, 2 de outubro de 2026. As melhores músicas para quem aprecia o melhor está aqui na Conecta FM. Phil Collins, I Groove Kind of Love, é mais uma da nossa programação.

0: Jesus Tom, I'll Never Love This Away Again, e ainda Milton Nascimento numa versão acústica, Clube da Esquina 2. Bom dia pra você.
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3: Saúde inovadores! Vamos conhecer melhor o Twitter, uma das mais famosas redes sociais que, apesar de não ter sido criada pelo Elon Musk, foi adquirida por ele. O Twitter, que agora mudou de nome e se chama X ou X em português, é muito mais do que apenas uma rede social. É um fenômeno global que transformou a maneira como nós nos comunicamos e compartilhamos informações. O Twitter cria valor de várias maneiras. Primeiro, ao permitir que indivíduos, empresas, jornalistas, celebridades se conectem diretamente com seu público. Ele se tornou uma ferramenta vital para a disseminação de informações e o engajamento das pessoas. Em resumo, o modelo de negócios do Twitter é um exemplo notável de como uma plataforma de mídia social pode evoluir e prosperar através da inovação constante. Sua capacidade de conectar pessoas, amplificar vozes e moldar conversas.

0: essas globais o tornam uma força poderosa na paisagem digital de hoje. E se você quiser escutar todos os episódios da série sobre negócios de Elon Musk, digite bit.ly/escutei na rádio, bit.ly/escutei na rádio. Lá você tem acesso a toda a série. Eu sou Lorenzo Tomé, médico e professor na Faculdade de Medicina da São Leopoldo Mandic.
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3: Olá, bom dia, seja no rádio, no app, onde você estiver, a Conecta vai com você e leva sempre as melhores músicas. Bom dia, uma ótima manhã de sexta-feira, seguimos com Savage Garden, I Knew I Loved You.

0: Abram Gervitz com Classic, by Nana Judge, I Want to Know What Love Is. Quanta qualidade, hein? Os melhores ouvintes na melhor frequência.
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0: Conecta FM é música boa de verdade. Stevie Wonder, For Your Love, abrindo o último bloco de hoje.

The Corks, Don't Look Back. Finaliza o horário. Obrigado pela sua companhia. Um lindo dia, uma ótima sexta-feira. Chegando a última de hoje, The Human League com Human fecha o programa. Obrigado pela audiência.

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1: No inverno é comum enfrentar sintomas como nariz escorrendo, garganta dolorida e sensação de moleza no corpo devido a uma série de fatores, incluindo a queda da umidade do ar e a diminuição das temperaturas. No entanto, é possível tomar medidas para evitar ou reduzir a gravidade desses sintomas e manter uma saúde melhor durante esta estação. O ressecamento das mucosas do nariz devido à baixa umidade pode comprometer a proteção natural do corpo contra patógenos, tornando-o mais suscetível a adoecer. Algumas das principais doenças relacionadas ao inverno incluem gripe, asma, rinite, resfriado, bronquite, pneumonia e sinusite. Os sintomas comuns dessas condições incluem coriza, tosse seca ou com secreção, febre, mal-estar, espirros e dores no corpo. Além disso, problemas respiratórios, como a Covid-19, também podem se tornar mais prevalentes no inverno, enfatizando a importância de cuidados extras como hidratação, que ajuda a manter as mucosas saudáveis e fortalece a resposta imunológica, arejar os ambientes para evitar a concentração de agentes causadores de doenças, alimentação saudável com alimentos coloridos e variados para obter todas as vitaminas e minerais necessários, evitar aglomerações, manter as mãos limpas, cobrir a boca ao tossir e espirrar, manter as vacinas em dia, incluindo a vacina contra a gripe, e garantir um sono adequado, o que é crucial para a saúde do sistema imunológico. Adotar esses cuidados pode ajudar a prevenir doenças comuns do inverno e manter uma saúde melhor durante toda a estação.
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2: Bom dia, hoje é sexta-feira, dia 2 de outubro de 2026 e o Jornal Manhã Conecta está no ar e voltando ao horário normal. Você também pode nos acompanhar pelo aplicativo da Conecta FM, pelo YouTube na sua TV Conecta local ou pela NET no canal 13. Nos trabalhos técnicos temos Juliano Marangon e Agnaldo Costa. Eu sou Jaqueline Bonum.
3: Eu sou Gabriela Rando e essas são as notícias de hoje.
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3: Campanha presidencial tem lives e debate cancelado na reta final.
2: Últimas pesquisas indicam que Lula e Flávio Bolsonaro continuam em briga acirrada pelo executivo.
3: Mulher que sobreviveu a doses de injeção letal está em estado crítico.
2: ONU alerta para perigos de interferência nos sistemas de vigilância meteorológicos.
3: O adeus a Lito Souza, influenciador e especialista em aviação, aos 59 anos em São Paulo.
2: E no esporte, entendo por que o GP do Bahrein de Fórmula 1 será realizado na Malásia.
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2: E a Globo cancelou o debate presidencial que estava marcado para essa quinta-feira à noite, depois de receber duas decisões judiciais. A emissora afirmou que as decisões tomadas poucas horas antes do debate geraram insegurança jurídica e interferiram nas regras de organização do programa.
4: A TV Globo cancelou o debate entre os candidatos à presidência da República, agendado para a noite desta quinta-feira. Segundo a emissora, a decisão foi tomada porque duas notificações judiciais recebidas pela empresa interferiram nas regras previamente acordadas com os presidenciáveis, o que inviabilizou a realização do evento. A primeira notificação, assinada pela ministra do Tribunal Superior Eleitoral, Estela Aranha, impedia que a emissora exibisse o púlpito de Lula vazio no cenário durante o debate. O atual presidente da República e candidato à reeleição pelo PT já havia avisado à emissora que não compareceria à atração. A segunda intimação recebida pela TV Globo, proferida pelo ministro do Supremo Tribunal Federal, Gilmar Mendes, determinava a participação de Renan Santos no debate. O candidato não havia sido convidado porque o partido dele, o Missão, não possui ao menos 5 parlamentares no Congresso Nacional. A legenda tem apenas 1 representante no Legislativo. Segundo a emissora, a decisão de cancelar a atração ocorreu porque sucessivas decisões judiciais tomadas momentos antes da realização do debate causam insegurança jurídica e representam uma interferência indevida na liberdade que os veículos de imprensa têm de organizar os debates eleitorais. Antes mesmo de a TV Globo confirmar o cancelamento do debate, o candidato do PL à presidência da República, Flávio Bolsonaro, que havia confirmado a participação na atração, desistiu de comparecer ao evento. Segundo o senador, a decisão foi um ato de protesto contra a censura e a interferência do judiciário nas eleições. Da Rádio Agência Nacional em Brasília, Rafael Guimarães.
3: As eleições já são nesse domingo e vamos acompanhar como estão os índices das últimas pesquisas divulgadas. Os levantamentos mais recentes sobre a corrida presidencial mostram uma disputa bem apertada entre Lula e Flávio Bolsonaro. No primeiro turno, Lula aparece entre 39% e 45%, dependendo do instituto. Flávio Bolsonaro varia de 34% a 44%. Ou seja, os números mudam de uma pesquisa para outra, mas os dois aparecem próximos em vários levantamentos tecnicamente empatados.
2: Então vamos ver. Na pesquisa Real Time Big Data, divulgada nesta quinta-feira, Lula tem 43% e Flávio 39%. Renan Santos aparece com 4%, enquanto Augusto Cury e Ronaldo Caiado têm 3% cada. Romeu Zema marca 1%. Na pesquisa Meio Ideia, Lula aparece com 39% e Flávio com 38%. Augusto Cury tem 6%. Já a Atlas Intel Bloomberg mostra Lula com 45% e Flávio com 42%. Na Palver, os dois aparecem exatamente com 44%. E na Quest, Lula registra Lula com 39% e Flávio com 34%.
3: E no segundo turno, a situação fica ainda mais equilibrada. Na Real Time, Flávio aparece com 46% contra 45% de Lula. No Meio Ideia, Lula tem 48,5% e Flávio 48%. Na Atlas Intel, Flávio marca 47,7% e Lula 47,6%. Na Palver, Flávio tem 47% contra 45% de Lula. E a Quest mostra 42% para cada um. Os demais candidatos, Renan Santos, Augusto Cury, Ronaldo Caiado e Romeu Zema, aparecem bem atrás.
2: E vale reforçar que no domingo, os brasileiros escolherão 6 representantes na esfera política nacional: presidente, governador, senadores, deputado federal e deputado estadual. Por isso, não esqueça de levar a sua colinha de papel. E quem dá as dicas de como fazer o que é permitido na hora do voto é João Barbosa, da Rádio Nacional.
5: O primeiro turno das eleições está marcado para este domingo. Ao longo do dia, os brasileiros escolherão 6 representantes na esfera política nacional. Diante de tantas opções disponíveis, é comum recorrer à cola eleitoral durante a votação. A famosa colinha é definida pelo glossário do Tribunal Superior Eleitoral como uma anotação em papel com os números dos candidatos que o eleitor pretende votar. Não só é permitido levar a colinha para a votação, como também é uma prática incentivada pela Justiça Eleitoral, pois é uma forma segura de evitar o esquecimento. O TSE orienta a anotação em papel diante da proibição do uso de equipamentos que permitam registros dentro da cabine de votação. Isso inclui celulares, máquinas fotográficas, óculos inteligentes, entre outros. Segundo a Constituição Federal, o voto é direto e secreto. Neste domingo, a ordem de votação nas urnas será: primeiro para o cargo de deputado federal, depois deputado estadual ou distrital, em seguida serão escolhidos 2 senadores, na sequência o cargo de governador e, por último, o voto para presidente da República. A colinha é opcional, mas antes da votação é necessário apresentar aos mesários o documento de identificação oficial com foto, e o título de eleitor devidamente regularizado. Ambos podem ser no formato físico ou digital. Para mais informações sobre termos específicos e o que é permitido durante a votação, acesse o glossário eleitoral disponível no site do TSE. Caso queira, por lá também é possível baixar o modelo oficial de colinha, já com a ordem de votação. Basta imprimir o modelo e preencher com os dígitos dos candidatos de sua preferência. Sob supervisão de Vitória Elizabeth, da Rádio Nacional no Rio de Janeiro, João Barbosa.
3: Segundo uma pesquisa Atlas Estadão, a Polícia Federal está entre as instituições que mais despertam confiança entre os brasileiros. O levantamento avaliou a percepção da população sobre 13 instituições. No caso da Polícia Federal, 26% dos entrevistados disseram não confiar na corporação. Já a Polícia Civil aparece com 60% de confiança e a Polícia Federal com 58%.
2: Na outra ponta, o Congresso Nacional registra o maior índice de desconfiança. 81% dos entrevistados disseram não confiar na instituição. O Supremo Tribunal Federal aparece em seguida com 58% de desconfiança e as Forças Armadas têm 52%. A pesquisa ouviu 1.852 brasileiros entre os dias 17 e 21 de setembro por meio de recrutamento digital aleatório pela internet. A margem de erro é de 2 pontos percentuais para mais ou para menos e o nível de confiança de 95%.
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3: A rodovia dos Bandeirantes tem um trânsito bastante complicado na altura de Tupéva, no sentido capital. Como de costume, nesse horário, há muita lentidão na região de Sumaré e o fluxo segue carregado na chegada também à capital. Na região de Campinas, o motorista enfrenta mais dificuldades, principalmente nos acessos à cidade e nos trechos próximos a Valinhos e aos principais entroncamentos. Já na rodovia Santos Dumont, o trânsito também é intenso, com pontos de lentidão, especialmente no acesso a Anhanguera. Em Cordeirópolis, a rodovia Constante Peruche tem um movimento moderado, com velocidade média de 32 quilômetros por hora.
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2: Krista Pike, de 50 anos, continua viva e em estado crítico depois de uma tentativa de execução por injeção letal no Tennessee, nos Estados Unidos. Segundo os advogados, ela recebeu 2 doses de pentobarbital, mas o procedimento não provocou a sua morte e ela precisou ser levada às pressas para um hospital.
3: A defesa afirma que houve falhas durante a execução, incluindo dificuldades para encontrar uma veia e problemas de comunicação entre os funcionários. Um dos advogados disse ter contado pelo menos 7 agulhas no braço esquerdo de Pike. Depois do episódio, o governador do Tennessee, Bill Lee, determinou uma investigação independente e suspendeu as execuções no estado até o fim do ano.
2: Pike foi condenado à morte pelo assassinato de Colin Slemmer, de 19 anos, cometido em 1995. Ela estava no corredor da morte havia cerca de 30 anos e seria a primeira mulher executada no Tennessee em mais de 200 anos. As autoridades ainda não explicaram por que o pentobarbital não foi fatal. Segundo especialistas ouvidos pela imprensa, uma das possibilidades é que o medicamento não tenha atingido concentração suficiente no sangue. A equipe jurídica de Pike também questiona as condições do medicamento e o protocolo utilizado.
3: A gente acompanha a previsão do tempo, recebe um alerta de chuva forte, tempestade ou outro fenômeno extremo, dificilmente pensa em um detalhe importante por trás de tudo isso: as radiofrequências. Organização das Nações Unidas alerta que o aumento do uso dessas frequências por novas tecnologias pode criar interferências e prejudicar sistemas usados para monitorar o clima. Radares meteorológicos, sensores de vento, equipamentos que identificam raios e sistemas de acompanhamento nos níveis dos rios dependem de faixas específicas de frequência para captar os sinais naturais da atmosfera.
2: E o problema é que a expansão das comunicações sem fio e dos serviços por satélite aumenta a possibilidade de esses sinais sofrerem interferências. Segundo a União Internacional de Telecomunicações e a Organização Meteorológica Mundial, isso pode afetar as medições de diminuir a qualidade dos dados e, em alguns casos, até impedir que determinadas informações sejam registradas. E o impacto pode chegar à previsão do tempo. Quanto menos confiáveis forem os dados, maior pode ser a dificuldade para prever fenômenos extremos e emitir alertas com antecedência.
3: E aí entra uma questão de segurança. A ONU destaca que manter essas faixas de frequência protegidas é fundamental para garantir informações confiáveis e dar tempo para que a população se prepare diante de eventos perigosos. Por isso, a organização pede que governos e órgãos reguladores preservem o acesso às frequências utilizadas pelos sistemas meteorológicos.
2: E o tempo hoje, como é que fica? Regiane Tozelli está chegando para contar. Bom dia.
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6: Oi, Jaque. Oi, Gabi. Bom dia aos ouvintes da Conecta. O primeiro turno das eleições no próximo domingo deve acontecer com chuva em boa parte do país. No estado de São Paulo, a sexta-feira ainda será de tempo fechado e chuva fraca. Hoje em Mogi Guaçu tem sol entre algumas nuvens e possibilidade de chuva passageira. À noite, muitas nuvens, mas o tempo fica firme. Os termômetros variam entre 19 e 22 graus. Em Campinas e Sumaré, a previsão é parecida. Sol entre algumas nuvens, chuva passageira e, à noite, muitas nuvens, mas sem chuva. A temperatura fica entre 19 e 22 graus. No fim de semana, Rio Claro terá bastante instabilidade. No domingo, a previsão é de chuva pela manhã, temporal à tarde e à noite é chuvosa. A máxima chega aos 28 graus. E em Ribeirão Preto, a chuva deve aparecer durante todo o fim de semana. A mínima fica em 19 e a máxima chega aos 29 graus. Regiane Tozelli para o Jornal Manhã Conecta.
3: O influenciador Lito Souza, conhecido pelo trabalho com aviação, morreu ontem aos 59 anos. Ele enfrentava a doença de Creutzfeldt-Jakob, diagnosticada há menos de 2 meses.
7: A notícia foi dada pela esposa Mila Seidel em um vídeo publicado nas redes sociais. Com 36 anos de carreira na aviação, 27 deles como mecânico de aeronaves, Lito se tornou uma das principais referências do setor no país com o canal Aviões e Músicas, que reúne mais de 3 milhões de inscritos no YouTube. Ficou conhecido pelas saudações aeronáuticas, quando cumprimentava o público e por ajudar muita gente a perder o medo de voar. No vídeo, Mila contou que o marido nasceu no Rio Grande do Norte e cresceu em Santos, São Paulo, onde ainda menino viu os navios atracarem. Foram os aviões, porém, que o levaram mais longe do que ele imaginava. Para ela, Lito cumpriu sua missão.
8: Vivemos entre pontos de partida e de chegada. E assim como nos aeroportos, precisamos aprender a lidar com as despedidas. Só que essa é uma despedida diferente. Um voo para outra rota, outro destino, outro plano. E talvez seja aqui que a gente precise aprender mais uma vez, uma coisa que você nos ensinou o tempo todo.

0: até 2021. Em setembro, a Anvisa autorizou, em caráter excepcional, a importação de um remédio experimental testado até então somente em animais. Lito Souza foi a primeira pessoa a recebê-lo. Ele deixa a esposa e o filho, Malone, de 7 anos. Da Rádio Nacional em Brasília, Pedro Lacerda.
1: Agora são 7:16 e você confere notícias da sua região.
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1: Um idoso de 71 anos, morador de Miguelópolis, na região de Ribeirão Preto, afirma ter perdido cerca de R$200 mil após movimentações que não reconhecem uma agência bancária. E segundo a família, restaram apenas R$517 na conta. E detalhes sobre esse caso com Flávio Paradella.
3: O dinheiro era parte de uma herança e também de economias que ele juntou ao longo da vida. A família descobriu o problema quando o idoso foi ao banco para consultar o saldo e fazer uma transferência para a compra de uma casa. Depois foram identificadas outras movimentações que ele não diz conhecer. O caso faz parte de uma investigação da Polícia Civil, que apura o desvio de cerca de R$2 milhões de contas de clientes, principalmente idosos. A ex-gerente do banco, Vanessa Gonçalves Miranda, e o dentista Adilson Coelho de Paula, namorado dela, estão presos preventivamente. Segundo a investigação, Vanessa teria usado a confiança dos clientes para fazer saques, empréstimos, transferências e resgates de investimentos sem autorização. A polícia também investiga possível lavagem de dinheiro. As defesas negam as acusações. O banco afirmou que nenhum cliente terá prejuízo financeiro. Da Conect Ribeirão Preto, Flávio Paradella.
4: A Prefeitura de Araras intensificou a fiscalização sobre a venda de mel na cidade, depois de uma denúncia sobre possível comercialização de produtos adulterados e sem origem comprovada. Aline Crispim.
5: As ações começaram em maio e envolvem as secretarias de Meio Ambiente, Agricultura e de Saúde. Até agora foram apreendidos 272 frascos de mel. Desses, 240 foram inutilizados nos próprios estabelecimentos e 32 foram encaminhados para análise laboratorial. O resultado chamou atenção. Das 32 amostras analisadas, 28 estavam fora dos padrões estabelecidos pelo Ministério da Agricultura. Em 22 delas havia indícios de adulteração, enquanto outras 6 apresentaram quantidade de sacarose acima do limite permitido. A orientação para o consumidor é conferir a embalagem antes de comprar. O mel deve ter informações sobre o fabricante, lote, validade e principalmente o selo de inspeção oficial, como SIM, CISP ou CIF. A prefeitura também alerta para produtos sem rótulo. E um detalhe importante, cor, consistência ou cristalização sozinhas não são suficientes para dizer se o mel é verdadeiro ou adulterado. Da Conecta em Araras, Aline Crispim.
1: E um homem de 30 anos teve a prisão preventiva mantida pela justiça depois de ser acusado de espancar a própria mãe de 61 anos em São José do Rio Pardo. As informações com Renato Hi-Fi.
6: Ebert da Silva Conte ficou em silêncio durante o depoimento à Polícia Civil. Uma câmera de segurança registrou as agressões. Nas imagens, ele aparece dando socos, puxando o cabelo e chutando a mãe. A mulher foi encontrada bastante machucada e precisou ser levada ao hospital. Ela teve hematomas no rosto, várias lesões, fratura em uma costela e um pneumotórax, que pode ter sido causado por uma perfuração no pulmão. Por causa da gravidade, ela foi internada na UTI. Segundo a polícia, a investigação começou depois que a vítima deu entrada no pronto-socorro. Testemunhas também relataram que o filho teria um histórico de comportamento agressivo com a mãe. O suspeito foi localizado no centro da cidade e preso preventivamente. A polícia ainda investiga a motivação da agressão. Da Conecta em Porto Ferreira, Renato Hi-Fi.
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1: E a seguir, carne bovina brasileira enfrenta tarifa de 67% para entrar na China.
4: E o que se sabe sobre a estrutura que foi identificada em um suposto local da Arca de Noé?
1: Agora 7:20.
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0: 7h22.
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0: Os jovens estão representando uma parcela cada vez menor do eleitorado brasileiro. Um levantamento do Instituto Nexus, com base em dados do Tribunal Superior Eleitoral, mostra que a participação dos eleitores de 16 a 24 anos caiu de 18% em 2010 para 12% em 2026. Em números absolutos, são 5 milhões de jovens a menos nessa faixa etária. O grupo passou de 24 milhões de eleitores em 2010 para 19 milhões esse ano.
2: Parte dessa mudança tem uma explicação demográfica. O Brasil está envelhecendo e a população jovem também diminuiu. Mas os dados indicam que o envelhecimento explica apenas parte dessa redução. E não é simplesmente uma questão de os jovens deixarem de votar. Nas últimas eleições, o comparecimento entre os eleitores de 16 e 17 anos ficou acima de 80%. Já entre os jovens de 18 a 24 anos, a participação ficou em torno de 78%. Outro fator apontado é a relação dessa geração com as instituições políticas tradicionais. Uma pesquisa da Fundação Frederick Ebert mostra que 57% dos jovens brasileiros têm baixa confiança nos partidos políticos.
0: Mas isso não significa necessariamente falta de interesse pela política. A avaliação é que muitos jovens estão encontrando outras formas de participação, principalmente pelas redes sociais, comunidades e causas específicas. O desafio, então, é entender como esse envolvimento pode também se transformar em participação dentro do processo eleitoral.
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3: Oi, ouvintes, e finalmente chegamos lá. No próximo domingo, vamos definir os rumos da política do Brasil nos próximos 4 anos. Vamos escolher presidente e vice-presidente da República, governador e vice, 2 senadores, deputado federal e deputado estadual. Em poucos minutos, diante da urna eletrônica, estaremos escolhendo prioridades, caminhos e o tipo de país que queremos construir. Olha, eu já vivi muita eleição ao longo da minha vida e posso afirmar, essa foi uma das mais estranhas. A divisão do Brasil continua lá, como acontece há mais de 20 anos. Antes era o PT contra PSDB. Hoje é Lula contra os bolsonaros. Antes, a disputa parecia concentrada entre projetos diferentes de país. Hoje, o debate se radicalizou. As redes sociais amplificaram os conflitos e o adversário é tratado como um inimigo. Ao longo dos anos, tivemos mensalão, lava-jato, impeachments, crises políticas, tensões institucionais e até uma mal-sucedida tentativa de golpe. E hoje também temos um inédito desgaste das instituições, que levou o Supremo Tribunal Federal para o centro do debate político. Tudo isso consumiu uma quantidade enorme de energia para o país. Mas é justamente aí que está a reflexão que gostaria de deixar para este domingo. Porque o mundo está mudando numa velocidade impressionante e não podemos continuar olhando apenas para dentro. A inteligência artificial está transformando profissões e negócios. A economia mundial está mais fragmentada. As disputas entre grandes potências afetam comércio, energia, tecnologia e investimentos. E os conflitos internacionais podem produzir consequências muito além das fronteiras onde estão acontecendo. Ou seja, enquanto nós gastamos tempo demais brigando aqui dentro, o mundo não está esperando. O Brasil tem uma enorme capacidade de produzir, empreender, inovar, formar talentos e gerar energia, alimentando o mundo e participando dos setores estratégicos dessa nova economia. Mas isso exige escolhas. Exige menos paixão por ideologias e mais atenção a projetos. Menos obsessão pelo conflito e mais busca por resultados. Exige discutir saúde pública, educação, segurança, infraestrutura, equilíbrio das contas públicas, produtividade e tecnologia. Na verdade, jamais teremos um país em que todo mundo pense igual. Mas precisamos de um país capaz de voltar a pensar no que realmente importa. Não é só escolher quem governa, mas escolher para onde queremos ir. Boa eleição a todos.
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2: A China decidiu cobrar uma tarifa extra sobre parte da carne bovina importada do Brasil. A nova regra também vale para outros países que ultrapassarem a quantidade estabelecida para as vendas ao mercado chinês.
4: A China passa a aplicar uma taxa adicional de 55% sobre a carne brasileira. A informação foi confirmada pelo Ministério do Comércio chinês. A medida é uma salvaguarda adotada pelo país asiático para proteger os produtores locais. Ela atinge vários países, não apenas o Brasil. A China definiu uma cota de importação de carne para cada país e assim que essa quantidade fosse atingida, automaticamente os 55% extras seriam cobrados sobre o excedente. Essa taxa se soma à tarifa padrão de 12% que já era aplicada, totalizando 67%. O Brasil tinha uma cota de 1.100.000 toneladas, número que foi atingido no dia 29 de setembro, segundo o comunicado do Ministério Chinês. Medidas de salvaguarda estão previstas nos acordos da Organização Mundial do Comércio. Elas servem para lidar com excessos de importação e não têm relação com o combate a práticas desleais de comércio. Quando aplicadas, atingem importações de todas as origens e não de um único país. Questionado pela reportagem, o Ministério da Agricultura e Pecuária informou que o tema continua em negociação com as autoridades chinesas. No fim do ano passado, quando a China anunciou as cotas, a Abrafrigo, entidade que representa os frigoríficos, afirmou que o Brasil pode perder até 3 bilhões de dólares em 2026 com a medida. Da Rádio Nacional em Brasília, Gabriel Brum.
0: E começou a valer o acordo comercial entre os países do Mercosul e da EFTA, Associação Europeia de Livre Comércio, que reúne Islândia, Liechtenstein, Noruega e Suíça. Para o Brasil, a expectativa é facilitar a entrada de produtos brasileiros nesses mercados, com menos barreiras e procedimentos aduaneiros mais simples. E tem uma mudança importante: os países da EFTA passam a retirar imediatamente as tarifas de importação para produtos industriais e pesqueiros brasileiros. Já para os produtos do agronegócio, as regras vão variar de acordo com cada país.
2: Mas a entrada em vigor não acontece de uma vez para todos. Ontem começou a valer para as relações entre Brasil e Islândia. Com a Noruega, passa a valer em novembro. Já com a Suíça e Liechtenstein, ainda dependem de etapas específicas para começar a aplicação das tarifas preferenciais.
0: E os microempreendedores individuais já podem aderir ao Desenrola MEI Pequeno Valor para negociar dívidas de até R$8.105. Já os que têm dívidas de até 20 mil inscritas na dívida ativa da União tiveram o prazo prorrogado e poderão aderir ao Desenrola MEI até 29 de janeiro do ano que vem.
5: Microempreendedores individuais podem aderir ao Desenrola MEI Pequeno Valor para negociar dívidas de até R$8.105. Já os que têm dívidas de até R$20.000 inscritas na dívida ativa da União tiveram o prazo prorrogado e poderão aderir ao Desenrola MEI até 29 de janeiro do ano que vem. As medidas atendem a mais de 3 milhões de microempreendedores individuais endividados no Brasil. Para os que vão aderir ao Desenrola MEI Pequeno Valor, o prazo vai até 31 de janeiro de 2027. O acordo prevê o pagamento de 5% do valor da dívida como entrada. O valor restante tem desconto de 50% e pode ser pago em até 55 parcelas mensais. De acordo com o governo, essa modalidade para dívidas mais baixas atende a maior parte dos microempreendedores endividados. Já para o Desenrola MEI, podem ser abatidos todos os valores de juros, multas e encargos. Com isso, o valor pode ser reduzido em até 70%. Até a semana passada, o programa Desenrola MEI já havia registrado mais de 400 mil acordos, segundo o Ministério do Empreendedorismo, da Microempresa e da Empresa de Pequeno Porte. As dívidas desses MEI que procuraram o programa passavam de R$1.200.000.000. Com o programa, a soma caiu para quase R$760 milhões. Para aderir ao Desenrola MEI, é preciso acessar o portal Regularize da Procuradoria Geral Federal com a conta gov.br na internet. Da Rádio Nacional em Brasília, Sayonara Moreno.
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0: O dólar fechou essa quinta-feira em alta, cotado a R$5,21. E lá fora, os investidores ficaram mais cautelosos com a alta dos juros e também com a valorização do petróleo. Nos Estados Unidos, os juros dos títulos do Tesouro subiram e o papel de 10 anos chegou a um dos maiores níveis desde 2002. Com os investimentos americanos mais atrativos, o dólar ganhou força. O petróleo também pesou. O barril do Brent subiu 4,3%, chegando a mais de US$102 em meio às tensões no Oriente Médio e à movimentação de forças militares americanas na região. Por aqui, o mercado também acompanha de perto o cenário eleitoral e as discussões sobre juros e contas públicas, o que ajuda a aumentar a volatilidade. E o euro fechou cotado a 5,86. Na bolsa, a alta do petróleo favoreceu as empresas do setor e as ações da Petrobras ficaram entre os destaques positivos. O Ibovespa também terminou o dia em alta de 0,45% aos 187.169 pontos.
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0: palmada ainda é vista por algumas famílias brasileiras como uma forma de educar os filhos e não necessariamente como violência. É o que aponta um estudo do Unicef que analisou os motivos que levam pais e cuidadores a recorrerem a castigos físicos, principalmente durante a primeira infância. Segundo os pesquisadores, muitas famílias fazem uma distinção entre palmada e agressões consideradas mais graves. Para esses pais, bater pode ser uma maneira de impor limites e disciplinar a criança.
1: E essa percepção continua mesmo depois da criação da chamada Lei da Palmada, que completou 12 anos. A legislação proíbe o uso de castigos físicos e de tratamento cruel ou degradante como forma de educação. Para os pesquisadores, um dos desafios é justamente o desconhecimento da lei e a ideia ainda presente de que a violência pode ser usada para impor limites. O estudo também mostra que alguns pais acabam agredindo os filhos em momentos de estresse, durante birras ou conflitos e também se arrependem.
0: Os números também chamam a atenção. De acordo com o Fórum Brasileiro de Segurança Pública, mais de 60 mil casos de maus tratos ou lesão corporal em situações de violência doméstica contra crianças e adolescentes foram registrados no Brasil no ano passado. Isso representa um aumento de 106% em relação a 2024.
1: E mudando de assunto, uma operação apreendeu 600 celulares e levou centenas de pessoas para a cadeia em várias partes do país. Desde maio, o número de aparelhos confiscados já passa de 3 mil.
2: Quase 600 celulares foram apreendidos pela Operação Multi em mais de 100 unidades prisionais do país. As ações aconteceram entre os dias 21 e 25 de setembro e verificaram 3.600 celas. Cerca de 88 mil pessoas cumprem as penas nesses presídios. A Operação Multi é coordenada pela Secretaria Nacional de Políticas Penais do Ministério da Justiça e Segurança Pública. O objetivo é retirar celulares e outros equipamentos para interromper as comunicações entre criminosos que estão detidos e os que estão nas ruas. Desde maio, a iniciativa apreendeu 3.045 aparelhos telefônicos em 419 estabelecimentos prisionais. Algumas unidades já tiveram mais de uma varredura. A operação retirou aparelhos, mas outros entraram e uma nova busca teve que ser feita. Por isso, o Ministério da Justiça investe em medidas para evitar a reentrada de celulares, como o uso de aparelhos de raio-x, escâneres corporais, fortalecimento de corregedorias e treinamento dos agentes penais. Um exemplo foi a ação no fim de setembro no Mato Grosso do Sul, que apreendeu 3 drones que tentavam levar celulares para dentro do presídio. No local, já foram confiscados 11 drones desde agosto. Da Rádio Nacional em Brasília, Gabriel Brum.
0: Suécia, o governo lançou uma campanha com um conselho bem direto para quem recebe ligações suspeitas. Não tenha medo de ser rude, desligue o telefone. A orientação é principalmente para pessoas com mais de 60 anos e faz parte de uma estratégia para combater golpes por telefone. Em 2025, as fraudes causaram um prejuízo de 5 bilhões de coroas suecas no país, o equivalente a cerca de 3 bilhões de reais.
1: E o golpe muitas vezes começa com uma simples mensagem de texto. O criminoso pode se passar por um funcionário de um banco, de uma empresa ou até de um órgão público e enviar um número de telefone para que a própria vítima entre em contato. Quando a pessoa liga, começa a pressão. Os golpistas inventam uma situação de emergência, fazem a vítima acreditar que algum crime ou problema está acontecendo e dizem que é preciso transferir o dinheiro imediatamente para uma determinada conta. Por isso, a recomendação das autoridades suecas é simples e vale para aqui também. Se uma ligação parecer estranha ou suspeita, desligue. Nesse caso, ser mal educado pode ser justamente uma forma de se proteger.
0: Uma operação apreendeu 600 celulares e levou centenas de pessoas para a cadeia em várias partes do país. Desde maio, o número de
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1: Agora vamos falar de uma notícia curiosa. Cerca de 7 mil robôs humanoides foram vendidos no mundo em 2025 para trabalhar em fábricas e também em serviços profissionais. O número ainda é pequeno, mas o mercado promete crescer bastante nos próximos anos, principalmente na China, que hoje é o maior mercado de robôs industriais do mundo.
0: Os dados foram reunidos pela Federação Internacional de Robótica, que passou a acompanhar de perto esse tipo de tecnologia. Para a entidade, um robô é considerado humanoide quando tem características semelhantes às humanas e consegue operar de forma autônoma em ambientes preparados para pessoas. E não é obrigatório que ele tenha pernas para entrar nessa categoria. Outra curiosidade é que nem todos os robôs vendidos no ano passado já estavam trabalhando. Muitos foram adquiridos por empresas e instituições de pesquisa, justamente para coletar informações e ajudar no desenvolvimento de sistemas de inteligência artificial.
1: E mesmo com o mercado ainda em fase inicial, as projeções são bem altas. O Bank of America estima que cerca de 90 mil robôs humanoides sejam entregues em 2026. A expectativa para o fim da década é ainda maior. Até 2030, a previsão é de mais de 1 milhão de unidades em circulação.
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1: E pesquisadores podem ter encontrado um dos vestígios mais curiosos já investigados na busca pela suposta Arca de Noé. Uma formação de 157 metros de comprimento na Turquia tem um formato que lembra o de uma embarcação e é conhecida há mais de 60 anos. A estrutura chamada de Durupinar foi identificada em fotografias aéreas em 1959 e fica próxima ao Monte Ararat, que é a região tradicionalmente associada à história bíblica da Arca. Agora, décadas depois, o local virou alvo de uma pesquisa arqueológica oficialmente autorizada pelas autoridades turcas. Os pesquisadores estão usando tecnologias como georradar, tomografia do solo e análises químicas para investigar o que pode existir abaixo da superfície, sem precisar escavar a área nesse momento.
0: Os levantamentos do projeto Noah's Ark Scans já apontaram estruturas com ângulos retos e divisões que lembram compartimentos a cerca de 9 metros de profundidade. Amostras de solo coletadas em 2024 também apresentaram quase 3 vezes mais matéria orgânica dentro da formação do que na área externa. A equipe ainda analisa grandes pedras perfuradas encontradas na região. Alguns pesquisadores acreditam que elas podem ter sido usadas como âncoras por embarcações antigas.
1: Mas, por enquanto, nada disso comprova que a formação seja realmente a Arca de Noé. Os pesquisadores ainda precisam concluir os testes e as análises antes de decidir se o próximo passo será realizar escavações arqueológicas no local.
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1: 8:20 e você confere mais notícias da sua região.
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1: A tradicional festa do peão de Itapira, que existe desde 1977, pode não ser realizada nesse ano. Quem fala sobre isso é Joy Welsh.
4: Segundo uma reportagem da Gazeta Itapirense, a principal dificuldade seria financeira. A prefeitura ainda não confirmou oficialmente se a festa vai acontecer nem qual seria o modelo de organização. Nos bastidores, teria sido estudada uma parceria com entidades assistenciais. A ideia seria que essas entidades ajudassem na organização, enquanto a prefeitura cederia o recinto e bancasse parte dos shows e da estrutura. A discussão ganhou força porque, nos últimos anos, a prefeitura participou diretamente do evento. Segundo a reportagem, os investimentos municipais no rodeio chegaram perto de 2 milhões de reais em 2024 e 2025. A festa do peão é uma tradição de quase 50 anos em Itapira e já passou por diferentes administrações e formatos. Agora, o futuro da festa está indefinido. Da Conecta, em Mogi Guaçu, Joy Welsh.
0: Gestantes de alto risco atendidas pelo Hospital Estadual de Sumaré relatam dificuldades para conseguir consultas de pré-natal depois do desligamento de médicos obstetras e ginecologistas da unidade. Quem fala sobre esse assunto é Baltazar Júnior.
5: Segundo uma das pacientes, moradora de Hortolândia, que está grávida de gêmeos, 3 consultas de pré-natal foram marcadas e canceladas na véspera. Em nota, o hospital confirmou que 18 profissionais foram desligados em setembro, mas informou que as vagas foram repostas ainda durante o mês. A unidade diz que está reorganizando as agendas e dando prioridade às gestantes. Segundo o hospital, entre janeiro e agosto deste ano, foram realizadas mais de 1.100 consultas de pré-natal, além de atendimentos de urgência, partos e cirurgias. Atualmente, o serviço conta com 45 médicos de ginecologia e obstetrícia. No caso da moradora de Hortolândia, que tinha uma consulta marcada para 8 de outubro, o hospital informou que antecipou o atendimento e ela já recebeu os cuidados. De Campinas, Baltazar Júnior.
1: E a Polícia Civil de Marília investiga uma denúncia de violência sexual contra uma adolescente autista de 13 anos. As informações com Gisele Vequim.
6: O caso veio à tona depois que a jovem procurou atendimento em uma UPA da zona norte da cidade. Segundo o relato feito à polícia, a violência teria acontecido entre os dias 14 e 17 de setembro em um imóvel. A adolescente apontou como suspeito um colega de 14 anos que estuda na mesma escola, mas em outra sala. Segundo o relato, o garoto teria ajudado a jovem a pular um muro para chegar até a residência. A polícia militar conseguiu identificar o adolescente, que foi qualificado na ocorrência. A vítima recebeu atendimento médico e, depois de ficar em observação, foi liberada. Acompanhada da avó, ela também foi levada à delegacia da mulher para registrar o caso. Como a investigação envolve menores de idade, o procedimento corre em segredo de justiça e, por isso, a Polícia Civil não divulgou mais detalhes. Da Conecta em Marília, Gisele Vequim.
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1: E no próximo bloco, acabou o molho. Bisnagas de ketchup, mostarda e outros serão proibidas em lanchonetes a partir desse fim de semana.
0: E Copa Feminina 2027 abre vagas para voluntários no Brasil.
1: Agora 7:44.

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1: Viajar com os pets é uma realidade cada vez mais comum, afinal eles são membros da família, mas é importante cuidar do bem-estar deles durante a jornada. Médicos veterinários destacam a importância de observar o comportamento dos animais antes, durante e depois da viagem. Sinais de estresse, como tremores ou miados excessivos, indicam desconforto. Respeitar o desejo do animal também é crucial. Às vezes é melhor deixá-lo em casa com um cuidador. Se a viagem for inevitável, começar com trajetos curtos ajuda na adaptação. Equipamentos de segurança como cintos e cadeirinhas são essenciais, não apenas para proteger os pets, mas também os ocupantes do veículo. Embora não haja uma lei específica sobre transporte de animais, seguir as normas de segurança do Código de Trânsito Brasileiro é imprescindível para evitar multas e garantir a segurança de todos.
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3: Mulheres vítimas de violência doméstica poderão se afastar do trabalho como parte das medidas de proteção. Durante esse período, elas não terão salário descontado.
4: Mulheres vítimas de violência podem ficar afastadas do trabalho caso a justiça determine como medida protetiva em caso de violência doméstica. É o que determina a Advocacia Geral da União em parecer assinado nesta quinta-feira no Palácio do Planalto, em Brasília. O documento garante às mulheres o direito de se afastar do trabalho como medida protetiva sem desconto salarial. A medida segue o entendimento do STF, o Supremo Tribunal Federal, e o salário continua garantido por até 6 meses de afastamento. A consultora-geral da União, Alessandra da Silva, explicou que antes disso, o risco de ser afastada e perder o direito ao salário colocava muitas mulheres diante da escolha entre manter o sustento ou salvar a própria vida.
5: A condição feminina nos leva, por vezes, a situações de tamanha vulnerabilidade que alguns se sentem no direito de nos tirar a vida. Essas mulheres enfrentam uma realidade muito concreta. O agressor sabe onde elas trabalham, conhecem seus horários, seus caminhos e sua rotina.
4: A Lei Maria da Penha já previa o afastamento do trabalho caso o juiz definisse assim, mas não mencionava quem paga o salário nesse período. Com isso, o STF decidiu este ano que o empregador é o responsável por pagar o salário da vítima nos 15 primeiros dias de afastamento. O restante fica por conta do INSS, que deve pagar o salário integral. Presente na assinatura do parecer, a presidente do INSS, Ana Cristina Silveira, defendeu que a medida é fundamental para a segurança financeira das mulheres.
6: Quando uma mulher decide romper o ciclo da violência, ela precisa encontrar apoio e proteção do Estado brasileiro e não novos obstáculos. Nenhuma mulher deve ter de escolher entre a sua segurança e o seu sustento. A segurança financeira é fundamental para que mulheres vítimas de violência possam romper o ciclo de agressões e reconstruir suas vidas.
4: No fim das contas, basta o juiz emitir a decisão da medida protetiva para o INSS começar a pagar se passados os 15 dias sem precisar de nova perícia. Caso a mulher não tenha contribuição previdenciária, o salário dela fica garantido pelo Estado, pelo Distrito Federal ou município indicado pelo juiz. De acordo com o Anuário Brasileiro de Segurança Pública, no ano passado, mais de 1.500 mulheres foram vítimas de feminicídio no Brasil. E geralmente, o agressor conhece o local de trabalho e horários em que a vítima está naquele endereço. Da Rádio Nacional em Brasília, Sayonara Moreno.
7: A partir desse domingo, dia 4 de outubro, bares, restaurantes e lanchonetes de São Paulo não poderão mais oferecer ketchup, mostarda, maionese e outros molhos em bisnagas de uso coletivo. A determinação é do controle de vigilância sanitária do estado. Os estabelecimentos tiveram 90 dias para se adaptar à nova regra. E a partir de agora, os molhos e condimentos para sanduíches, salgados e outros alimentos deverão ser oferecidos em embalagens individuais e descartáveis.
4: vulneráveis.
3: Segundo a Vigilância Sanitária, a medida busca reduzir o risco de contaminação provocado pelo manuseio de recipientes compartilhados por vários clientes e reforçar as boas práticas de segurança dos alimentos. A Brasel, associação que representa bares e restaurantes, pediu mais prazo para adaptação e a criação de um grupo de trabalho para discutir a mudança. A entidade ainda aguarda uma resposta da vigilância.
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9: Hoje vamos falar de dentes inclusos. Dentes inclusos são aqueles que não erupcionaram em seu período normal, mesmo estando completamente desenvolvidos. Eles se apresentam totalmente envolvidos por osso ou por osso e mucosa. As inclusões podem ser ósseas, quando os dentes estão completamente dentro do tecido ósseo. Submucosas, quando uma parte do dente está recoberta apenas pela fibromucosa. Ou semi-inclusos, quando o dente já rompeu a fibromucosa que o recobria, mas não terminou sua erupção. Os terceiros molares, ou chamados dentes do siso, são dentes que apresentam a maior incidência das inclusões. E isso acontece por sua erupção se dar numa época mais tardia em relação aos outros dentes. A falta de espaço na arcada é um dos tantos fatores que podem influenciar e justificar a necessidade de extração. É importante consultar um cirurgião dentista para orientar-se a respeito dessa indicação. Eu sou a professora Daniela Prata Taquelli, da Faculdade São Leopoldo Mandique, CRO 68011.
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11: Bom dia, amigos. A sexta-feira chegou e com ela a volta do Brasileirão. Temos um grande jogo programado para hoje. É o clássico Sansão. São Paulo e Santos às 20h no Morumbis, cumprindo o jogo atrasado da rodada 21. Separados por 2 pontos, os rivais estão buscando encostar na parte de cima da tabela. O Alvinegro da Vila é o 8º colocado com 38 pontos e o Tricolor ocupa o 11º lugar com 36. O time de Dorival Júnior terá desfalques como Caleri e Domingos Duarte, enquanto o Santos, do técnico Cuca, não contará com Neymar e Gabriel Bontempo na disputa direta para subir na tabela. O Santos não vence o São Paulo no Morumbis desde 2021. E precisamos destacar que a dose será dupla no Morumbis neste fim de semana. Sim, porque amanhã o estádio do Tricolor será palco do jogo decisivo do Brasileirão Feminino entre as soberanas do São Paulo e as brabas do Corinthians. No jogo de ida em Itaquera, vitória São Paulina por 2-1, o que dá a vantagem para as soberanas jogarem por um empate. E a boa notícia é que para esses 2 jogos seguidos, até ontem à tarde, já tinham sido vendidos 63 mil ingressos. O Brasileirão também terá mais um jogo atrasado da rodada 21, no sábado às 18h30, o encontro entre Atlético Mineiro e Bragantino. Mas antes, no sábado às 11h, veremos a seleção brasileira no terceiro e último compromisso nesta data FIFA, jogando em Calcutá contra a Índia. Hoje, o time fez um leve treino no estádio Salt Lake. O técnico Carlo Ancelotti deverá manter o mesmo esquema tático, o 4-3-3, e incluir o goleiro do Coritiba, Pedro Morisco, entre os titulares. Na frente, Estevão deve herdar a vaga de Rafinha, cortado por causa de um edema na coxa. Na Série C do Brasileirão, a Inter enfrenta o Brusque amanhã, 19h30, no Limeirão, precisando da vitória para colocar um pé na Série B. Também amanhã, a Ponte Preta, já virtualmente rebaixada, joga às 17h na Arena Pantanal contra o Cuiabá. Ontem, pela B, o Novo Horizontino ganhou do Goiás 3-0, dormiu na vice-liderança e hoje seca Juventude de Caxias e Fortaleza, que também estão na briga pelo acesso para a Série A. E os fãs da Fórmula 1 vão ter que acordar cedo no fim de semana para curtir a 16ª etapa da temporada, oficialmente nomeada como GP do Bahrein, e que será disputada excepcionalmente no circuito internacional de Sepang, na Malásia, por causa dos conflitos no Oriente Médio. A classificação será às 5h da madrugada do sábado, e a corrida tem a largada prevista para as 4h do domingo, isso no horário brasileiro de Brasília. Tenham todos um ótimo final de semana. Vote consciente, hein? E até segunda.
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7: E quem quiser ser voluntário da Copa do Mundo Feminina da FIFA de 2027 tem só mais uma semana para se inscrever. O prazo termina na próxima quarta-feira, dia 7 de outubro. A organização busca cerca de 6 mil voluntários brasileiros e estrangeiros. Até o início de setembro, mais de 100 mil pessoas já tinham demonstrado interesse. E para participar é preciso ter pelo menos 18 anos, disponibilidade em junho e julho de 2027 e falar português ou inglês. Estrangeiros também precisam estar com a documentação regularizada para entrar no Brasil e não é necessário ter experiência anterior.
3: Os voluntários poderão atuar em cerca de 30 funções em áreas como transporte, alimentação, entretenimento, atendimento ao público, cerimônias, imprensa, arbitragem e segurança. As entrevistas com os inscritos devem acontecer ainda em outubro. A Copa será disputada entre 24 de junho e 25 de julho de 2027 em 8 cidades: Belo Horizonte, Brasília, Fortaleza, Porto Alegre, Recife, Rio de Janeiro, Salvador e São Paulo.
7: E o fim de semana já está batendo a porta, hein? Vamos descobrir o que tem de bom por aí. Regiane Tozelli está de volta com a Agenda Cultural.
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10: Oi, pessoal, bom dia. Chegando aí um final de semana e claro que tem programação para você aí aproveitar. Vou começar falando de uma história que atravessa gerações, que chegou a Ribeirão Preto. O Balé Cinderela, em uma superprodução da The Moscow Ballet. O espetáculo reúne bailarinos russos e italianos. A montagem combina dança clássica e uma boa dose de magia ao som da música de Sergei Prokofiev. Os ingressos custam a partir de R$140 e estão à venda pela plataforma minhaentrada.com.br. Já pode preparar o caneco, viu? Porque tá rolando a Oktoberfest Ribeirão 2026. A festa segue até domingo com entrada gratuita e muita música, chope artesanal, comida típica alemã, danças folclóricas e atrações para toda a família. No último dia, o evento ainda terá um encontro especial de cães da raça Dachshund, o famoso salsichinha. E chope é o que não vai faltar. São mais de 50 torneiras. A Oktoberfest Ribeirão acontece no Parque Raia. Hoje a festa começa às 18, amanhã e domingo ao meio-dia. Limeira continua comemorando seus 200 anos e nesta sexta-feira tem festa no Horto Florestal. A programação começa às 18h e reúne música e gastronomia. Quem abre a noite é a dupla Vitor e Iago. Depois, às 21h, é a vez de Edson e Hudson subirem ao palco com os grandes sucessos da carreira. E não é só de shows que vive a comemoração, viu? O público também vai encontrar a praça de alimentação organizada por entidades assistenciais da cidade. O estacionamento será solidário, então quem quiser pode contribuir com 1 quilo de alimento não perecível ou 1 litro de leite. Em Campinas, se você gosta de música clássica, mas também não dispensa uma boa trilha de cinema, a Orquestra Sinfônica Municipal de Campinas preparou uma programação bem variada para outubro. A agenda começa neste sábado com Heróis e Lendas no Teatro Castro Mendes. O concerto passeia por trilhas que marcaram o cinema, com músicas de Star Wars, Harry Potter, Senhor dos Anéis, O Rei Leão, Frozen e Moana. São 2 sessões, às 10h30 e às 17h, com ingressos a partir de R$15, à venda em astroingressos.com.br. Oi,
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10: Por fim, se a ideia é curtir música brasileira com estilos diferentes no mesmo palco, tem encontro especial neste sábado também em Campinas. Lagum e Chico Chico se apresentam na Expo Dom Pedro a partir das 18h30. A turnê mineira, que abriu shows de Maroon 5 no Brasil, chega com a turnê Lagum em todo lugar, que celebra uma década de carreira. Já Chico Chico apresenta a turnê Let It Burn, Deixa Arder, baseada no álbum lançado em 2025. Serão 2 shows completos, sem aquela história de uma atração apenas fazer a abertura da outra, tá? Ingressos em eventaria.com.br. Por hoje,

0: A Conecta fica por aqui. Voltamos na segunda-feira, no horário normal, às 7 da manhã. E você continua bem informado com notícias através da programação da Conecta FM e também pelas redes sociais.
1: E quem nos acompanha pelo rádio aplicativo continua com a Gisele Vecchini no Start Conecta. Uma ótima sexta-feira e um ótimo final de semana.

0: 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Direção de jornalismo, Jaqueline Bonum.
1: Oito horas e um minuto.
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1: Você já ouviu falar em musicoterapia? Como o nome já diz, é uma técnica que trabalha com a saúde ao utilizar formas diversas de aprendizado, expressões e arte. A música faz com que sintamos emoções positivas ou negativas, né? E as partes do cérebro, como córtex, amígdala, cerebelo, são aí mais desenvolvidas e ativadas positivamente ao serem trabalhadas com a música. Melhora o humor, a atenção, a concentração, a memória, as lembranças profundas. Na vida social, a musicoterapia estimula a capacidade interativa e de comunicação, tratando o humor, a depressão, a ansiedade, o estresse e motivando cada vez mais os pacientes a encararem a vida com mais energia, motivação e determinação. Tá aí, é uma terapia muito agradável, né?
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4: Bom dia, tá começando o Start Conecta nesta sexta-feira, sextou dia 2 de outubro. Muito obrigada pela sua sintonia. Eu, Gisele Vequim, te faço companhia até o meio-dia, trazendo o que há de melhor em música, mas disso você já sabe. Então, relaxa, aumenta o volume. James Blunt.

0: Ouvimos Paul Carrick, Precious Time, e também Cássia Eller e Nando Reis, Relicário. Esse é o Start Conecta, o melhor jeito de começar a sua manhã.
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5: Estamos ao vivo na Conecta FM nessa manhã de sexta-feira. Uma excelente sexta-feira para você. Tem muito que a gente aproveitar. Aumenta o volume. Redbone.

0: Ouvimos o sucesso She Wants to Dance With Me, do Rick Astley, e antes Kill a Cyril, This Is Me, uma das minhas preferidas, eu confesso. Eu volto já e a gente continua com o Start Conecta.
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0: 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The Spinners.

0: Westlight, Dynamite e também Big Mountain, Baby, I Love Your Way com o Tom Lord. Esse é o Start Conecta e por aqui, músicas de todos os tempos.
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2: The Turtles, uma banda que John Lennon falou que era muito ruim, mas era de gozação. Eles eram amigos e naquela época as brincadeiras elas eram propagadas pelos tabloides e tudo mais. Turtles, Rap Together.

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1: 9:01.
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7: Mais uma sequência no Start Conecta, começando com Morgan Wallen.

0: Ouvimos Benjamin Orr, Stay the Night, e também Renato Russo e 14 Bis, mais uma vez. Esse é o Start Conecta, por aqui música de qualidade sempre e informação na medida certa. A gente recebe a Jaqueline Bonum, direto da redação. Bom dia, Jaque.
1: Oi, Gisele, bom dia e uma ótima sexta-feira para você e a todos que nos acompanham. Um homem foi preso na noite dessa quinta-feira ao tentar invadir o prédio do Supremo Tribunal Federal em Brasília. Segundo a segurança do STF, ele tentou pular uma grade e jogou uma mochila no telhado de um ponto de ônibus. A situação levou a Polícia Militar do Distrito Federal a acionar o esquadrão antibombas e isolar a área para fazer uma vistoria. E após a análise, os agentes descartaram a presença de explosivos. No momento da operação, o presidente do STF, Edson Fachin, já havia deixado o prédio. Ainda não se sabe o motivo da tentativa de invasão, mas o caso é investigado pelas autoridades. Daqui a pouco eu trago mais notícias.
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2: Sequência de qualidade no Start Conecta, de Jamiroquai.

0: Simply Red, Sunrise e também Gloria Gaynor, Never Can Say Goodbye. Curadoria musical de qualidade no Start Conecta pra você.
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2: O Conselho Municipal de Alimentação Escolar de Porto Ferreira definiu o cardápio da merenda para o mês de outubro. O planejamento leva em conta a faixa etária dos alunos e o tempo de permanência nas escolas, além de prever adaptações para crianças com alergias, intolerâncias ou outras condições de saúde. Outro destaque é a compra de 22 itens da agricultura familiar, entre frutas, legumes e verduras, que vão passar a fazer parte das refeições escolares. A medida também vai beneficiar produtores da região.
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0: A FM dos melhores ouvintes, muito obrigada pela sua sintonia, uma delícia ter você por aqui. Segue a gente nas redes sociais, @ConectaFM, manda sua mensagem, a sua playlist, é uma delícia conversar com você por lá. Huey Lewis, Cruising, com a Whitney Paltrow.

0: Ouvimos Calvin Harris, New to You. Sucesso atrás de sucesso na Conecta FM. Sempre. Bom dia pra você.
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2: 10:02.
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0: Eu sou a Gisele Vequim, esse aqui é o Start Conecta, música de qualidade amanhã toda. James Taylor.

0: Quem tá chegando sem exagero nenhum é a Jaqueline Bonum, trazendo notícias na medida certa. É com você, Jaque.
1: Oi, Gisele. As eleições estão chegando e quem pretende usar o e-título nas eleições precisa baixar e ativar o aplicativo até esse sábado, dia 3 de outubro. No domingo da eleição, não será possível fazer novos downloads ou primeiros acessos. O e-título pode ser usado como documento de identificação por quem já fez a biometria e tem a imagem cadastrada no aplicativo. E quem não tiver esse registro precisa levar um documento oficial com foto para votar. O aplicativo também permite consultar o local de votação e justificar a ausência às urnas. O e-título é gratuito e está disponível para celulares Android e iPhone. Daqui a pouco eu tô de volta.
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0: Em casa, no trabalho ou no carro, a Conecta FM vai com você onde você estiver, levando sucesso atrás de sucesso. Curadoria musical de qualidade. Você pode baixar nosso aplicativo ou seguir a gente nas redes sociais @ConectaFM. Seguimos com música de qualidade, Jason Mraz.

Você tá ouvindo o Start Conecta, eu sou Gisele Vequim e tenho uma dica pra você. Já imaginou se os heróis, princesas e aventuras e lendas que fazem parte do imaginário das crianças ganhassem uma trilha sonora tocada por uma orquestra? Bom, no dia 3 de outubro, a Orquestra Sinfônica de Campinas apresenta Heróis e Lendas no Teatro Castro Mendes em duas sessões, às 10h30 da manhã e às 17h. Sob a regência de Natália Laranjeira, o concerto reúne músicas de grandes filmes e animações, e a apresentação conta ainda com a participação dos solistas Juliana Franco e Henrique Moretson. O programa inclui músicas do Star Wars, do Harry Potter, do Rei Leão, Frozen, Moana, Enrolados, Corcunda de Notre Dame e muito mais. Super acessível, os ingressos custam a partir de R$15. Já é uma programação para o mês das crianças que a gente aproveita também. Seguimos com música de qualidade no Start Conecta. Al Jarreau, Morning.

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0: A gente ouviu Chapel Rowan, Good Look Baby, encerrando mais uma hora de música de qualidade aqui no Start Conecta.
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2: Yuri Alberto, que não joga desde o dia 30 de julho, já está treinando com o elenco do Corinthians, recuperado de uma lesão muscular de grau 2 na coxa direita. Yuri é um dos trunfos do Timão para a retomada no Brasileirão após a pausa para a data FIFA. A equipe está 3 pontos acima do Grêmio, que é o primeiro time dentro do Z4, e tem uma sequência difícil pela frente, contra a Internacional, Palmeiras e Vitória.
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4: 11:03.
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7: Ainda dá tempo de se inscrever para um curso gratuito de técnicas para pintura predial em Pirassununga. A capacitação é oferecida pela Prefeitura em parceria com o Senai e terá 60 horas de duração. Para participar, é preciso ter 18 anos ou mais e ter concluído o ensino fundamental. As aulas começam no dia 9 de novembro. As vagas são limitadas e a seleção será feita pela ordem de preenchimento do formulário de inscrição, que está disponível no portal da Prefeitura.

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2: Excelente manhã para você que está curtindo comigo essa programação deliciosa nessa sexta-feira boa. Seguimos com Glória Estefan.

0: Ouvimos Rick Martin e Joss Stone no Start Conecta e tá na hora da gente receber mais uma vez a Jaqueline Bonum. Jaque, é com você.
1: Oi, Gisele, quer uma dica? Começou hoje o leilão da Receita Federal em São Paulo com mercadorias apreendidas ou abandonadas. Entre os produtos estão iPhones, MacBooks, drones, impressoras 3D e até veículos. E alguns lotes chamam a atenção pelos valores mínimos. Um iPhone 17 Pro, por exemplo, tem um lance inicial de R$ 3.500. Um MacBook Air sai a partir de R$ 2.700. E uma Mitsubishi L200 está na casa dos R$ 7.000. E quem quiser participar pode enviar a proposta até às 6 da noite da próxima quinta-feira, dia 8, pelo sistema de leilão eletrônico da Receita, dentro do ECAC. Para participar, é preciso ter uma conta gov.br, prata ou ouro. Você acompanha mais notícias durante a programação da Conecta FM e nas nossas redes sociais.
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2: Seguimos com a programação mais gostosa do seu dial, Alanis Morissette.

0: Na sequência, a gente ouviu Lady Antebellum, Just a Kiss, também Ah-Ha, The Wake e Blackstreet Rhapsody Tonight, uma das minhas preferidas que a gente toca aqui de vez em quando, hein? Então, espero que você tenha curtido. Eu volto já para mais um bloco de música boa.
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0: Estamos ao vivo na Conecta FM, trazendo sucesso atrás de sucesso, Bryan Adams.

0: Encerrando o Start Conecta de hoje com Ciana Spiral, Material Lover. Muito obrigada pela sua sintonia, pela companhia aqui na Conecta FM. É sempre uma delícia ter você por aqui. E é uma delícia ter você também nas nossas redes sociais. Manda sua mensagem lá. Se não tá seguindo, é só seguir, @ConectaFM. Eu tô indo embora. Sextou pra mim, sextou pra você. E quem tá chegando pra fazer a sua tarde muito mais gostosa é a Joy Welch com o Playlist Conecta. Uma linda tarde pra você. Aproveita seu final de semana. Tchau, tchau.
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2: Meio-dia e 2 minutos.
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1: Que importância pode haver uma fotografia na sua vida? Eu suspeito que algumas delas lhe seja capaz de causar um calorzinho no coração, sabe? Aquela coisa assim meio indefinida, que te magnetiza, te puxa e sequer respeita sua necessidade de ir embora. Nada disso. A foto, ao contrário, te prende ali como um brinquedo de sua atração. O que, diga-se de passagem, seria bom você respeitar. Afinal de contas, é você mesmo quem está revivendo uma experiência passada que, na prática, não mais existe, mas que se explica com aquilo que dizia Mário Quintana: o passado nunca reconhece seu lugar, está sempre presente. A foto de sua avó, de sua mãe, um grande amigo, uma viagem, um grande amor, um restaurante, uma praia ou até mesmo uma esquina, todas as imagens colaboram para que você mantenha-se vivo e docemente embalado pela boa lembrança que um afeto pode deixar. Bye bye, pessoal. Nos vemos em breve.
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3: Sextou por aqui na Conecta FM, hoje, sexta-feira, 2 de outubro de 2026. A gente tá na sua melhor rádio, no seu melhor dial. Estamos no Playlist Conecta. Eu sou a Joy Welsh e a gente segue junto nessa sexta-feira à tarde, tocando muita música boa até as 16h. E eu já começo com o sucesso de Clear Bandit, Rather Be. Bora curtir comigo!

0: Você ouviu Charles and Ned, Would I Lie to You? Teve Thiago York com Chega Pra Cá e Rihanna, California King Bed.
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0: Conecta, a FM dos melhores ouvintes, tocando 24 horas de música só pra você. E você que chega aqui no Playlist Conecta.

0: Você ouviu comigo o som de Sico, Never Gonna Give You Up. Teve Emília, Big Big World e Selena Gomez, Back to You. Não sai daí, daqui a pouquinho eu volto com mais música boa pra gente ouvir.
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0: Você que chega na Conecta FM já dá de cara comigo, Joy Welch, e o playlist Conecta. E a gente fica junto até as quatro, ouvindo sucesso atrás de sucesso. Daryl Hall and Joe Otis. Você vai lembrar, década de 80? Bora com Minitter.

0: E fechando a primeira hora do playlist, conecta ao som de Post Malone, Circles, teve Madonna, Like a Prayer, esse clássico da década de 90 que a gente ama. E ainda meu amigo W com Somebody. E agora vem o flashback com José Luiz pra gente curtir música de todos os tempos.
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2: Sucesso disco, conhecida por todas as pessoas que gostam de uma boa performance, Yvonne Elliman, If I Can't Have You.

0: If I Can Have You, Ivan Elliman.
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1: E nessa sexta-feira gostosa, a gente contribui para boa música para os seus ouvidos aqui na Conecta FM. Eu sou a Joy Welch, a gente está no playlist Conecta, só ouvindo sucesso atrás de sucesso. Santana para iniciar o seu segundo bloco com You Were My Kind, duetando com Seal.

0: ouvir Wonderwall da banda Oasis. E agora eu vou chamar a Gabriela Rando pra gente ouvir todas as notícias e novidades que a Rede Conecta traz pra gente. Boa tarde, Gabi. Sextou?
1: Olá, Joy. Boa tarde. Pelo menos 9 estados terão proibição de venda de bebida alcoólica no primeiro turno das eleições, que acontece neste domingo. A restrição, que antes tinha alcance nacional, passou a ser segmentada por estados e decidida pelos tribunais regionais. Os estados que terão a proibição são Acre, Amapá, Amazonas, Ceará, Maranhão, Mato Grosso, Pará, Piauí e Roraima. Também há estados em que a decisão é local e deve ser feita por zonas eleitorais, ficando a cargo dos juízes eleitorais destas regiões. No caso, Bahia, Goiás e Tocantins. Ainda não há informações sobre Rondônia. Os demais não aplicarão as restrições. E já eu volto com mais informações.
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4: Celine Dion, I'm Alive.

0: Você ouviu Lighthouse Family com Love in Every Minute. Teve ainda Purple Disco Machine e ainda o sonsaço de Pet Shop Boys com o clássico It's a Sin. Com certeza a gente dançou muito isso na juventude, né? Não sai daí, daqui a pouco eu volto com mais música boa pra gente ouvir. 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
2: Eu sou a Joy Welch, a gente tá no playlist Conecta juntinho até as 16h, ouvindo sucesso atrás de sucesso nessa que é a melhor, Conecta FM, a rádio dos melhores ouvintes. Chegando Creedence Clearwater Revival.

0: Fechando a segunda hora do playlist Conecta, ao som de Cool Uncle, Game Over, teve ainda Sixpence, None the Richer e Lewis Capaldi. 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
2: 2:01.
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5: Casa Branca vai tomar medidas para impedir ocupações e usos irregulares de áreas da estação experimental. Uma vistoria encontrou plantações, galinheiros e outras estruturas instaladas sem autorização. Agora, os responsáveis têm 15 dias para encerrar as atividades e retirar voluntariamente as estruturas. Depois desse prazo, a prefeitura poderá fazer a retirada e acionar os órgãos de segurança. Segundo a pasta, a medida busca garantir que a estação continue sendo usada para pesquisa, preservação e atividades ambientais.
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0: E mais uma hora se inicia com o playlist Conecta na agulha aqui. Tom Spey, The One. Bora curtir comigo.

0: a gente ouviu junto o som de Donna Summer com Breakaway. Essa música é uma das minhas prediletas dela. E agora, mais uma vez, eu vou chamar a Gabriela Rando pra gente saber aí das notícias atualizadíssimas do Brasil e do mundo. Oi, Gabi.
1: Olá, Joy, estou de volta. Após os Estados Unidos anunciarem a suspensão dos serviços consulares na embaixada do país norte-americano, no Distrito Federal e nos consulados dos Estados Unidos espalhados pelo Brasil, nesta sexta-feira, a representação diplomática da Austrália também divulgou o fechamento da embaixada em Brasília. A medida foi tomada devido a preocupações com a segurança. Dessa forma, a embaixada do país suspendeu todos os seus serviços junto aos Estados Unidos às vésperas das eleições. Não há, até o momento, uma previsão informada para a retomada dos atendimentos presenciais. E já já eu trago mais informações.
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2: Você vai ouvir comigo o som de Train, Hey Soul Sister.

0: que rolou foi Naked Eyes, Teddy Swims e Swing Out Sister no playlist Conecta. Aqui na Conecta FM, a rádio dos melhores ouvintes, sempre pra você e com você.
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1: Este é o Playlist Conecta e eu quero te convidar para seguir a gente nas redes sociais a partir de agora, @ConectaFM. Também aproveita, já e me segue, que essa é a voz que vos fala, @JoyWelshOficial. Para você saber aí de todas as novidades da rádio e da gente. Chegando Danny Wilson, Mary Spray.

0: Fechando muito bem mais um bloco do Playlist Conecta ao som de Kylie Minogue com All the Lovers. E na Conecta FM, você sabe, é sucesso atrás de sucesso.
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2: 3:01.
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0: Você que chega por aqui na Conecta FM, nós somos a rádio dos melhores ouvintes e recebemos você sempre com muita música boa. E aqui você já sabe, 24 horas no ar com música de primeira qualidade. Quer ver? Corinne Bailey Rae com Put Your Records On.

0: Quem passou por aqui foi Stevie Wonder com For Once in My Life. E agora, mais uma vez, eu chamo a Gabriela Rando, vai trazer as notícias do Brasil e do mundo pra gente agora. Oi, Gabi.
1: Olá, Joy. Estou de volta com mais notícia. A Petrobras anunciou em comunicado nesta sexta-feira uma nova descoberta de petróleo em águas profundas na bacia do Foz do Amazonas, o que deve colaborar para o entendimento do potencial petrolífero da região, que tem chamado a atenção de empresas do setor. Segundo a estatal, a nova descoberta na costa do Amapá, feita após um achado anterior de petróleo em agosto, amplia o conhecimento sobre o potencial exploratório da área e fornecerá informações adicionais para avaliação dos sistemas petrolíferos e do potencial de recursos da bacia sedimentar da Foz do Amazonas. E, Joy, eu fico por aqui, mas a qualquer momento eu volto com outras informações direto da nossa redação. E quem quiser também pode acessar as redes sociais da Conecta FM.
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0: E nós ouvimos juntos o som de Beyoncé, Harry Styles e Olivia Dean na Conecta FM, sempre conectada 24 horas no ar. Pra você.
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2: Pirassununga vai ter uma festa das crianças no dia 11 de outubro, no Lago Municipal. A programação terá brinquedos infláveis, pintura facial, pipoca e algodão doce, além de outras atividades voltadas ao público infantil. Um dos destaques será a oficina de jogos tradicionais, com brincadeiras como amarelinha. O evento será realizado em dois horários, das 10 às 11h30 e das 13h30 às 15h. A festa é de graça.
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0: Conecta FM. Este é o Playlist Conecta, eu sou a Joy Welch e a gente segue junto até as 4 da tarde ouvindo sucesso atrás de sucesso. E por aqui, Boy Meets Girl, Waiting for Star to Fall.

0: Fechando essa sexta-feira gostosa, o som de The Wonders, The Thing You Do, teve New Kids on the Block, We On Tonight e ainda Wings com Silly Love Songs. A gente tá aqui junto toda essa tarde curtindo só música boa. E agora eu deixo você com o Top Conecta e o vozeirão do Arthur Carvalho. Você vai escutar só música boa nesse final de tarde. Mas por hora, também você vai ficar com o Flash Conecta com o Zé Luiz. Até mais, tchau, tchau.
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2: Pra agitar muito você, um medley fantástico com três ou quatro músicas maravilhosas que duvido que você não balance aí, tá? Medley com Atlantis. Vamos lá.

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3: 4:02.
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2: Conecta, a FM dos melhores ouvintes. Ótima sexta-feira para você. Hoje, dia 2 de outubro de 2026. Começa agora mais uma edição do Top Conecta. Sempre com muita informação e o melhor da música. E para começar muito bem o Top Conecta, Miles Smith, Gold.

0: Conecta FM no Top Conecta, você conferiu Blake Shelton, Footloose, Guilherme Arantes, Lance Legal e Ed Sheeran, Shape of You.
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0: Conecta FM, uma ótima tarde. No Top Conecta, propaganda. Duel.

0: Conecta FM fechando mais uma sequência do Top Conecta com Pretenders, Back on the Chain Gang, Rascal Flatts e também The Weeknd com Out of Time.
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0: 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No Top Conecta, The Lumineers, Sleep on the Floor.

0: Conect FM fechando a primeira hora do Top Conecta com Erasure, A Little Respect, Katy Perry e também Everything But The Girl, Missing.
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2: 5 em ponto. Boa tarde.
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0: Conecta, a FM dos melhores ouvintes. Continua o Top Conecta, sempre com o melhor da música para você. E Maroon 5, Love Somebody.

0: Conecta FM no Top Conecta, você conferiu Genesis, That's All. Também Marina Lima, Eu Te Amo Você e Kyla.
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2: Conecta FM, uma ótima tarde. Continua o Top Conecta, trazendo agora Dionne Bromfield, If That's the Way You Wanna Play.

0: Conecta FM no Top Conecta você conferiu DNCE, Cake by the Ocean, Gavin James e The Alan Parsons Project, Eye in the Sky. 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
0: Conecta a FM dos melhores ouvintes. No Top Conecta, Tina Turner, Let's Stay Together.

0: Conecta FM no Top Conecta John Legend, Green Light, também Peter Frampton e The Avner. 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
1: Uma canção clássica que mostra uma atitude de independência após o término de um grande amor. Gonna Get Along Without You Now. Viola Mills.

0: Gonna Get Along Without You Now, Viola Wills.
1: 5:58.
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2: Conecta AFM dos melhores ouvintes. No Top Conecta, Backstreet Boys, Everybody. Everybody.

0: Conecta a FM dos melhores ouvintes, sempre com o melhor da música para você. Você conferiu Alicia Keys, Falling, também Ira, Eu Quero Sempre Mais, com a participação de Pete e 12, Together.
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0: Conecta a FM dos melhores ouvintes. No Top Conecta, Eros Ramazzotti, Pio Bella Cosa,

0: Conecta FM fechando mais uma sequência do Top Conecta com Evelyn King, Shane, Mark Ronson e Rebecca Ferguson.
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2: Domingo, dia de eleições, nada de futebol aqui no Brasil. Mas hoje e amanhã tem. Hoje o clássico Sansão, São Paulo e Santos, jogo atrasado da 21ª rodada do Brasileiro, que acontece no Morumbis às 9 da noite. Amanhã, Brasil e Índia, amistoso em Calcutá, 11 da manhã, como aperitivo para a decisão do Brasileirão Feminino, a partir de 4:30 da tarde no Morumbis, São Paulo e Corinthians.
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0: Conecta a FM dos melhores ouvintes. Uma ótima noite no Top Conecta. Talk, talk. 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

0: Conect FM fechando mais uma hora do Top Conecta com Ed Grant, Electric Avenue, Teen Atlas e James Morrison, It's Too Late. Caroline Arruda trazendo as principais dicas para a sua agenda cultural.
1: Oi, Arthur! A sexta-feira chegou e nós temos muitas dicas boas para você curtir. Já começou o Petisco Musical em Joaquim Egídio, em Campinas. O evento reúne música ao vivo, gastronomia e artesanato em uma noite ao ar livre. A Praça Reinaldo Dias Leme recebe a cantora Elisa Vilela. E, ao mesmo tempo, 7 estabelecimentos da região preparam um menu especial com diversas opções. O público também pode conhecer o projeto Resgate de Memórias no Casarão de Cultura Caipira. E olha, a entrada é de graça e você só paga o que for consumir.
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3: Horas e 58 minutos.
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0: 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No Top Conecta, Queen, A Kind of Magic.

0: Conect FM no Top Conecta você conferiu Billy Joel, Turn the Lights Back On e também Tom Gregory. Caroline Arruda trazendo as principais dicas para a sua agenda cultural. Boa noite!
1: Já pensou em assistir um filme e logo depois provar uma comida inspirada na história que acabou de ver? Essa é a proposta do São Paulo Food Film Fest, que une cinema e gastronomia em uma programação gratuita pela capital. Até o dia 14, o festival exibe 42 filmes e ainda tem debates, oficinas e uma feirinha gastronômica. Entre os destaques estão Dona Flor e seus dois maridos, Matilda e Curtindo a Vida Doidado. Neste sábado, o evento começa às 2h45 da tarde. A programação completa com horários e endereços está disponível no site spfoodfilmfest.art.br.
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0: Conecta a FM dos melhores ouvintes, fechando mais uma sequência do Top Conecta com Eric Clapton, também Amy Winehouse e Robin Ness, It Must Be Love. E agora, Caroline Arruda, mais uma vez, traz as dicas culturais. Boa noite, Caru.
1: A maior floresta tropical do mundo vai ganhar novos olhares em Campinas. O Museu da Imagem e do Som está com a exposição Amazônia, da artista plástica Raita. A mostra reúne obras que passam por memórias, símbolos e raízes ancestrais para refletir sobre as diferentes histórias que formam a cultura brasileira. A abertura acontece nesta sexta-feira com visitação até às 10 horas da noite. E a exposição fica em cartaz até o dia 3 de novembro, sendo que a entrada é de graça. Para conferir os dias e horários disponíveis, é só acessar o Instagram @miss.campinas.
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0: Conecta a FM dos melhores ouvintes. Uma ótima noite. Continua o Top Conecta e Tavares.

0: Conecta FM fechando mais uma sequência do Top Conecta com Nico and Vince, Am I Wrong, The Police e Tavares. As principais dicas culturais com Caroline Arruda. Boa noite.
1: Fechando nossa agenda, depois de ser considerado culpado por um acidente, Ross é condenado a prestar serviço comunitário na casa do Sr. Green. E o que começa como uma convivência obrigatória, logo se transforma em uma verdadeira amizade. Visitando o Sr. Green mistura humor e emoção em uma história sobre relacionamentos, solidão e os encontros inesperados da vida. No elenco estão Elias Andreato e Caio Manhente. A peça é neste sábado, às 20h às 10 horas da noite e domingo às 8 horas da noite no Teatro UOL em São Paulo. Os ingressos estão à venda no site teatrouol.com.br.
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0: Conecta, a FM dos melhores ouvintes. Essa foi mais uma edição do Top Conecta, sempre com o melhor da música para você. Fechando com Rod Stewart, Love Touch, Nick Jonas e Roxette, Fading Like a Flower. Para você uma ótima noite e na sequência, Sextou Conecta. Ótima sexta e a gente se encontra.
1: 7:59.
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2: Sextou na Conecta FM. A gente tá na rádio dos melhores ouvintes e eu sou a Joy Welch. Tá começando mais uma edição do Sextou Conecta. A partir de agora tem uma mistura de pop, rock, disco, MPB e muito hit que marcou gerações. E pra começar, uma daquelas músicas que ganharam uma nova vida quando saíram do papel e foram transformadas pela banda em um clássico do pop eletrônico. Essa é de arrepiar. Depeche Mode, Enjoy the Silence.

Sextou Conecta no ar. Agora vamos voltar para 1985 com esses caras que eu adoro. Tears for Fears, Everybody Wants to Rule the World, foi lançada como single naquele ano e se tornou uma das músicas mais conhecidas da dupla. Você conhece? Lógico, né? Bora ouvir.

De volta com o Sextou Conecta. Agora é hora de colocar pista pra dançar. Blame It on the Boogie, dos The Jacksons, tem uma história curiosa. A canção foi escrita pelo compositor britânico Mick Jackson, que não tinha parentesco nenhum com a família Jackson. Os The Jacksons gravaram sua própria versão em 1978. Bora lá, The Jacksons, Blame It on the Boogie.

0: chegando aqui no Sextou Conecta essa linda Regiane Toselli para falar a respeito do final de semana. Bora, Rê!
1: Já pode preparar o caneco, viu? Porque tá rolando a Oktoberfest Ribeirão 2026. A festa segue até domingo com entrada gratuita e muita música, chope artesanal, comida típica alemã, danças folclóricas e atrações para toda a família. No último dia, o evento ainda terá um encontro especial de cães da raça Dachshund, o famoso salsichinha. E chope é o que não vai faltar. São mais de 50 torneiras. A Oktoberfest Ribeirão acontece no Parque Raia. Hoje a festa começa às 18, amanhã e domingo ao meio-dia.
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0: Sextou Conecta de volta. E agora uma música que virou um dos grandes sucessos dos Paralamas do Sucesso. Foi inspirada em uma desilusão amorosa do Herbert Viana com uma jovem que era empresária da banda Kid Abelha. Olha o enrosco. Segundo os relatos reunidos no livro Os Paralamas do Sucesso, a empresária queria que Herbert Viana mudasse o seu estilo de vida. Não gostava que ele fosse lá um músico, tinha vergonha do seu carro. Na época, ele tinha um Fusca. E se tornou uma relação insustentável. Gerou grande sofrimento ao compositor. Essa mesma empresária também teria inspirado o clássico Como Eu Quero, do Kid Abelha, pelo seu comportamento tóxico. Vixe! Mas agora a gente vai com Paralamas do Sucesso. Meu erro, meu Deus!

E o sextou continua. Agora a gente tem Meghan Trainor com uma faixa mais recente do nosso programa, de 2024, Criminals. Meghan Trainor, Criminals.

E voltamos com o Sextou Conecta, galera. Agora uma música que ficou diretamente associada ao cinema. Ellie Goulding gravou Love Me Like You Do para trilha sonora de 50 Tons de Cinza em 2015. Aliás, um parêntese, que filme, né? A canção também foi incluída no álbum Delirium, da cantora. Ellie Goulding, Love Me Like You Do. Ai, gente...

0: Oi, Rê, você tá por aí? Bora com as novidades.
1: Limeira continua comemorando seus 200 anos e nesta sexta-feira tem festa no Horto Florestal. A programação começa às 6 da tarde e reúne música e gastronomia. Quem abre a noite é a dupla Vitor e Iago. Depois, às 9 da noite, é a vez de Edson e Hudson subirem ao palco com os grandes sucessos da carreira. E não é só de shows que vive a comemoração, viu? O público também vai encontrar a praça de alimentação organizada por entidades assistenciais da cidade. O estacionamento será solidário, então quem quiser pode contribuir com 1 quilo de alimento não perecível ou 1 litro de leite.
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0: E Sextou Conecta agora com a ganhadora do clipe do ano do VMA 2026, The Fate of Ophelia. Faz parte do sucesso de The Life of a Showgirl e também ganhou um clipe dirigido pela própria Taylor Swift. Mil e uma utilidades ela, hein?

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1: Novos dados publicados pela Organização Mundial da Saúde e Fundo das Nações Unidas para a Infância mostram que, pela primeira vez, 6 em cada 10 bebês em todo o mundo receberam um esquema completo de vacinação contra a doença pneumocóxica. Este marco bem-vindo ocorre após décadas de aumentos graduais no acesso à vacina pneumocóxica conjugada, utilizada atualmente por 155 países. É encorajador ver que a cobertura do esquema completo de vacina pneumocóxica conjugada para bebês, compostas por 3 doses de vacina, apresentou um aumento mais rápido em 2022 em comparação com o progresso observado nos 5 anos anteriores. No entanto, precisamos estar atento, pois a cobertura de 3 doses da vacina pneumocóxica em países como Brasil, Etiópia, México e Nigéria continua abaixo dos níveis alcançados em 2019. Essa disparidade destaca a necessidade de esforços contínuos e intervenções direcionadas para garantir um progresso equitativo e sustentado nessas regiões para proteger os bebês restantes contra essas doenças e mortes evitáveis por vacinação. Os esforços realizados pelos governos podem recuperar o progresso perdido durante os anos de pandemia e também fechar a lacuna restante de acesso à vacina pneumocóxica para atingir a meta global de 90% de cobertura até 2030. Um viva para a ciência e o progresso da sociedade.
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3: Sextou Conecta de volta. E agora com o sucesso que ganhou uma nova leitura nas vozes do Pentatonix. O grupo lançou sua versão a capela de Havana, sucesso de Camila Cabello, em 2018. Chegando, Pentatonix

aproveita que o sextou voltou e tá no ar. Agora, Charlie Puth e Selena Gomez, We Don't Talk Anymore, foi lançado em 2016 e marcou a parceria dos dois artistas. Bora! Charlie Puth, We Don't Talk Anymore. We don't talk.

Sextou conecta na veia pra você. E agora é uma das grandes vozes da história da Soul Music. Aretha Franklin, claro, né, gente? Chega com Jump to It, faixa de 1982, produzida por Luther Vandross, que também participou da composição e dos arranjos do álbum. Aretha Franklin, Jump to It. Ela é diva, né, gente?

0: E a Regiane Toselli voltando com novidades pra gente. Fala, Rê! Em Campinas, se você gosta de música clássica, mas também não dispensa uma boa trilha de cinema, a Orquestra Sinfônica Municipal de Campinas preparou uma programação bem variada para outubro. A agenda começa neste sábado com Heróis e Lendas no Teatro Castro Mendes. O concerto passeia por trilhas que marcaram o cinema, com músicas de Star Wars, Harry Potter, Senhor dos Anéis, O Rei Leão, Frozen e Moana. São duas sessões, às 10h30 e às 17h, com ingressos a partir de R$15 à venda em astroingressos.com.br.
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0: Sextou Conecta no ar. Agora é a vez do grande nome da música brasileira, Nando Reis, com Sou Dela, faixa do álbum Sim e Não, lançado em 2006. Nando Reis, Sou Dela, canta pra gente.

Sextou continua com Kelly Clarkson. Stronger, também conhecida pelo trecho What Doesn't Kill You, foi um dos grandes sucessos da cantora no início dos anos 2010. Nessa versão que tá no nosso programa, a Kelly Clarkson aparece em um registro acústico, que eu adoro, gente. Fala sério, bora ouvir? Kelly Clarkson, Stronger.

De volta com o Sextou Conecta, agora uma parceria que resgatou a sonoridade soul e R&B dos anos 70. Bruninho Mars e Anderson .Paak formam o Silk Sonic e Leave the Door Open. Foi o primeiro single do projeto, lançado em 2021.

0: Chegando novamente, Regiane Toselli.
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2: Por fim, se a ideia é curtir música brasileira com estilos diferentes no mesmo palco, tem encontro especial neste sábado também em Campinas. Lagum e Chico Chico se apresentam na Expo Dom Pedro a partir das 8:30 PM. A turnê mineira, que abriu shows de Maroon 5 no Brasil, chega com a turnê Lagum em todo lugar, que celebra uma década de carreira. Já Chico Chico apresenta a turnê Let It Burn, Deixa Arder, baseada no álbum lançado em 2025. Serão dois shows completos, sem aquela história de uma atração apenas fazer a abertura da outra, tá? Ingressos em eventaria.com.br. Por hoje tô ficando por aqui, aproveite seu final de semana, até mais.
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0: Para fechar o Sextou Conecta de hoje, um dueto que completa 50 anos em 2026. Pois é, 50 anos de música não é para qualquer um, né, gente? Tem que ser muito artista. Elton John e Kiki Dee gravaram Don't Go Breaking My Heart em 1976. A música foi o primeiro single do Elton John a chegar ao primeiro lugar no Reino Unido. Elton John e Kiki Dee, Don't Go Breaking My Heart. Gente, essa música é muito gostosa. Bora ouvir.

0: assim a gente fecha mais uma edição do Sextou Conecta. Teve The Pet Mode, Tears for Fears, The Jacksons, Paralamas, Meghan Trainor, Ellie Goulding, Taylor Swift, Pentatonix, Charlie Puth, Aretha Franklin, Nando Reis, Kelly Clarkson, Bruninho Mars e Elton John. Eu sou a Joy Welch, você já me conhece, a gente tá sempre junto por aqui na Conecta FM. Brigadão pela sua companhia. Sextou, Conecta, volta na próxima semana e eu te vejo na programação. Tchau, tchau! Nove em ponto.
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4: Animais idosos requerem cuidados especiais para garantir seu bem-estar e qualidade de vida. Consulte regularmente o veterinário para check-ups e exames de saúde preventivos. Adapte a dieta do seu animal conforme necessário, para atender às suas necessidades nutricionais específicas. Ofereça um ambiente confortável e seguro, com camas macias e acesso fácil à água e comida. Mantenha-os ativos com exercícios leves e estimulação mental adequada. E, acima de tudo, dedique tempo e atenção extra para demonstrar seu amor e carinho. Com essas dicas, você pode garantir que seu animal idoso desfrute de seus anos dourados com conforto e felicidade.
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0: está no ar a Voz do Brasil. As notícias do governo federal que movimentaram o país no dia de hoje.
1: Olá, boa noite.
2: Boa noite para você que nos acompanha em todo o país.
1: Sexta-feira, 2 de outubro de 2026.
2: Vamos aos destaques do dia.
1: Resgate de dinheiro das casas de apostas online. Mais de R$1,4 bilhão devem ser retirados até segunda-feira.
2: A partir do dia 6, terça-feira, os sites e aplicativos deixam de operar. Luana Karen.
3: Os recursos que ainda estiverem nas contas vão começar a ser devolvidos aos apostadores pelos próprios bancos que operam as bets.
1: ECA Ambiental garante o direito de crianças e adolescentes ao contato com a natureza.
2: E nas escolas, a educação ambiental vira tema em sala de aula. Pablo Mundim.
4: A partir de agora, o país conta com uma política nacional de educação ambiental escolar. Isso significa que as redes de ensino da educação básica devem dar conteúdos relacionados à educação ambiental nas salas de aula.
1: Domingo é de eleições.
2: Polícia Rodoviária Federal atua para manter a segurança e garantir o livre deslocamento dos eleitores. Luciana Colares de Holanda.
5: Polícia Rodoviária Federal orienta que é importante buscar informações sobre o trajeto até os locais de votação.
1: Hoje na apresentação da Voz do Brasil, Mariana Jungmann e Luciano Seixas.
2: E acompanha a gente ao vivo, acesse radiogov.ebc.com.br ou canal Gov na sua TV aberta.
1: Quem tem valores a resgatar de apostas em bets tem até segunda-feira para fazer isso diretamente nos sites ou aplicativos.
2: Com a proibição